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0: Bagunçada avisa que
1: chegou. Bruno Barreto e Luan Pereira, é o Sistema Sertanejo passando por aqui no nosso território. E você aproveitando a sua quinta-feira com muita moda, com mais emoção, né? Assim que a gente gosta. Abraço aqui pra Lúcia de Oliveira, curtindo a gente em Brasília. O pessoal lá da rodoviária do Plano Piloto, sempre de rádio ligado com a gente. Obrigado, meus amores.
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3: 9:13.

0: a cicatriz. Sim.
1: 9h31.
2: Boa noite.
3: Bora, turma. Chama na bota, chama no chapéu aí.
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3: Ah, o coraçãozinho velho que apanha isso, viu? Agora tem Perdoa Nada. Xiii. Isso é o Rodolfo com Jorge Matheus.

0: Só quem já ficou envolvidão, bota a mão no céu e faz barulho pra mim, aê!
1: Envolvidão com ele, Gustavo Mioto, por aqui no nosso território sertanejo. Simbora, bebê! É você pegando carona com os melhores hits do universo sertanejo. Tudo que é novidade, né? Passa por aqui primeiro. E os clássicos também, que a gente ama matar a saudade, você curte aqui no nosso território, na nossa rádio, que tá sempre com você.

0: 9h55.
1: Valeu, Rio Preto!
2: Que é isso, Gilmar?
3: Namorado, bebê!
2: Uma honra estar com você aqui, viu?

0: boa
1: da
0: noite.
1: Da Soferinha!
0: Um prazer estar na mesma sintonia. É bom ter você em nossa companhia.
2: Simbora!
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2: Música boa atrás de ótima. E aqui a gente acelerando, pisando o fundo e o poeirão cobrindo nessa quinta-feira, hein? Tá faltando só um passinho pra gente sextar. Mas aqui o clima já é de festa. Bora aproveitar? Ah, joga no 12 e vem curtir Território Sertanejo, tá? Nas plataformas digitais também. É só baixar o aplicativo, é gratuito e levinho. Simbora, agora tem Diego e Vitor Hugo. Até dizer chega.
1: Bora lá, sim, Matheus.

rancorosa. Henrique e Juliano, bebê, que pedrada, hein? Território Sertanejo, seguindo com você nessa quinta-feira. Abraço aqui, ó, pra Carolina Santos, ela que ouve a gente na Baixada Santista, em São Paulo. E tem o Fred Diniz ouvindo a gente em Manaus. Eita, turma boa aí do Amazonas, obrigado sempre pela companhia.

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0: das saudades, aqui na Clube. 10h30.
1: Tô contigo, hein? Território Sertanejo. Por aqui, muita moda, mais emoção e alegria no seu rádio sempre. Isso que é programar. João Bosco e Gabriel, assume a gente aí, vai.
2: Vamos falar de amor assim, amorzinho lá em cima, assim, Goiânia, né? Fica bonito, vai.

Tudo, Guilherme, metade de mim. Toma, bebê. Esses meninos são sensacionais, cantam muito, é sucesso e claro que passa por aqui no nosso território, né? Já já vai passar por aqui os goianos Jorge Mateus, vai ter também Anthony Gabriel, Jennifer e Stephanie e muito mais. Você não vai perder, né? Fica ligado com a gente aí.

0: 10h48.
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0: 10h54.
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3: Para todas as mulheres seguras.

0: Show.
1: 11 horas.
2: Boa noite.
3: Joga o laço, bebê. De volta pra todo o Brasil. Aqui, ó, chique todo. Você tá pensando o quê? Só moda top.
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3: Chegando eles. Jorge Matheus, ó, é todo seu, viu?

0: madrugadão por aqui, juntamente com Rio Negro e Cholimões. Que fit, hein? Que fit. Pedidomusical.com.br pra você participar, pedir o seu som, mandar o seu alô pra cá, dizer pra mim de onde que você tá falando, pra gente poder mandar beijo e abraço também pra sua região aí, tá? Você que tá fora aqui da nossa cidade. Nós volta já.
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0: Quem gostou faz barulho, Maceió! Muito obrigado, gente.
1: Aê. 11:16.
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Danilo Davi. Faz barulho, gente!

0: 11:30.
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2: E aí, como é que tá o clima?
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2: Simbora, é mais festa no seu rádio, isso é Território Sertanejo. Agora tem os paulistas Marcos e Belucci.

0: Fechando o nosso território de hoje com esse poporri de responsa na voz dele, o goiano Murilo Huff. Tchau, turma, tô indo nessa, obrigadão pela companhia, fica na paz, papai do céu abençoe muito, viu? Gratidão sempre aí pela sua amizade, adoro estar aqui do seu lado, tá vindo aí a nossa próxima atração, eu volto amanhã no mesmo horário aqui com você, direto do nosso palco do Território Sertanejo.
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2: 11:44.

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0: 1:12.
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0: acredita, Kevinho?
1: Tô junto na Ara Azevedo, chama!
0: Alô, Kevinho!
2: 2h31.
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0: Beba, ela tá tirando onda.
1: É mesmo?
0: Da minha cara. Que é isso? Vamos tirar onda dela.
2: Chega junto.

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0: Olá, Maroveu. Como vai o garimpo? Você já bambucou?
1: Ainda não, mas eu vou pegar um diamante e comprar um tomão e passar perto da minha namorada e fazer assim, piripipi, poropopó.

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Amigos que estudam a sintaxe didática, metódica e prática. O paroxítono eleva a gramática, principalmente na tese dogmática, porque prevalece a boa pragmática. Observemos a inflorescência no vergel universal. Oblíguo-lhe flório, cincotiledônio, plumbaginácio, roridulácea, qualquer eritroxilácea provoca a melifluidade e o relax do externo clidomastoide.

0: Bom dia, dona Brasilina.
1: Bom dia. Tem um papai desse comigo não, Dia. Fica me remedando na rádio. Desde esse tempo falar, senhor. Olha, tempo que você vier em Comandel, dá um pulinho lá em casa. Você tá, a casa é boa, mas um cafezinho, graças a Deus, sempre tem.
0: Eu virei sim, mas e o seu amor? Ele não vai ficar com ciúme?
1: Ah, vai tomando, senhor, trem bobo. Não gosto disso não, vou botar tudo pra dormir.

0: Foi lá na casa do Perique. Tava lá o Lola encostado na parede, quando passou uma senhorita e falou:
1: Olá, Lola, você está bom?
2: Ah, eu tô, e você?
1: Você está contente hoje, não?
2: Ah, eu tô, e você?
1: Oh, mas que elegância, tá de calça nova, hein?
2: Ah, eu tô, e você, tá boa?

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1: 5 e 2.

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4: Então, né, turma? Agora 5:16, bom dia! Bom dia pra vocês, obrigado pelo carinho da audiência. Então, estamos chegando, vamos trazendo muita moda sertaneja. Lembrando que hoje é sexta-feira, dia 8/5 do ano de 2020. É, sua Rádio Clube 87.9, diretores Petronilho Alves de Moura e Carlos Martins, administrativo Lázaro Pereira. Estamos chegando, né, gente? Manhã boa, manhã tá um pouquinho gelada, né? É, de manhã cedo tá puxando o cardo aí. A turma tá curtindo um friozinho, né? Começando, né, gente? Então, bora. Bom dia pra vocês das fazendas, chácara. Bom dia, guardas, padeiros, né? Bom dia pra vocês aí também. Os varredores, as varredoras de rua, os gari. Essa turma que madruga. Bom dia. Bom dia pra você da buleia. Bom dia a toda a turma que faz companhia pra nós aí. Obrigado, viu, gente? É, meus amigos motoristas de ônibus, vans, peruas, né? A turma que faz o transporte dos trabalhadores. E tem também quem carrega o Brasil nas costas, é os amigos de Bolé, do Estradão. Então, vamos chegando, vamos trazendo as modas, vamos começando. Este é o meu, é o seu Sertão Caboclo, eu sou o Divino Dantas, tô por aqui, viu? Até as 8, tem muita moda. Telefone sempre vai estar liberado. 64-35-43-1572 ou 64-99-44-22-86. Vai mandando mensagem aí. Vai mandando mensagem que daqui a pouquinho já vou ver quem tá do outro lado. Tem gente lá já, ué. É, já tem uma turma conectada com nós aí. Obrigado a vocês aí. Já nós vamos atender o povão, todo mundo aí que já tá ligado conosco nessa manhã boa, manhã de sexta-feira, final de semana chegando, batendo na porta. Chegou, né? Sextou hoje então, hein, turma? Acho que final de semana vai ser gelado, viu? Prepara. Então, tem a turma do site Rádio Clube, eu quero deixar um bom dia também pra vocês do aplicativo, obrigado a vocês, faz companhia pra nós, né? A turma das cidades vizinhas, obrigado também. Bom dia, viu? Bom dia pra vocês. Manhã boa, viu? É, manhã gelada. Sexta-feira gelada. Tá só começando, né, turma? Vai gelar mais ainda. Pedrão abriu as portas da geladeira lá em cima e o bicho pega, né? Bora então começar? Então vamos junto então, Chico Rei Paraná, velha porteira. Descida, milionário José Rico, o carro e a faculdade, nós começa assim o nosso Sertão Caboclo. Bora! 5:09, começa tudo.
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2: Então, turma, tô de volta, né, gente? Bom dia. 5:21. Epa, manhã boa, hein? É, manhã. Manhã de sexta-feira, final de semana tá aí gelada, né, turma? Olha, eu vou trazer mais moda pra turma que tá ligada aí, ó. Quem tá ligado conosco é o Divinão da Rosa Alegre. É o Divinão. Bom dia, Divinão. Como é que tá aí, meu filho? Fala com nós. Como é que tá amanhã de sexta-feira?
3: Bom dia, meu parceiro.
2: E aí, na paz?
3: E aí, meu parceiro, como é que foi sua noite?
2: Tudo beleza.
3: Meu parceiro, vê se acha com gin e gena aí, eu vou beber veneno.
2: Já vai beber veneno? Essa é boa, mano.
3: Deixa pro seu canto do Cruz. Dona Herondina, minha amada Mirsa.
2: Mirsa, bom dia pra Mirsa aí, toda a turma.
3: O Moisés da MS, Rosana, Negão, Joana.
2: Só turma boa.
3: Maria
2: aí.
3: Divina, Dona Eva. Deixa pro véi.
2: Ah, o véi tá aqui.
3: Deixa pra todo ligado na Clube FM. Tá na Clube, tá bom demais, garoto.
2: Beleza, meu parceiro. Aí o Divinão da Rosa Alegre. Tá na clube, tá bom demais então, ué. E o frio aí, como é que tá? Tá gelado. Inigeno, vou beber veneno, é o nome da moda. Tá aí de verão da Rosa Alegre, obrigado, viu? Um grande abraço, boa sexta-feira. Boa madrugada aí, né, garoto? Ainda tem o franguinho na panela ainda, né? Moda boa, vou deixar pra toda a turma ligada. Daqui a pouquinho vou atender Cândido Cruz. É, tá lá do outro lado. Daqui a pouquinho vou atender ele, viu, Cândido Cruz? Bom dia também. É 5:23, tem moda.
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0: 5:27.
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8: Então, turma, tô de volta às 5 horas e 34, sexta-feira, final de semana, né, Divino Padre? É, daqui a pouco nós vamos dar uma biscoitada aí no esporte. É onde a chapa esquentou lá no... É, lá onde o Flamengo foi jogar, hein? É, lá não. A chapa esquentou ontem lá, não teve jeito de jogar não. O povo tava bravo demais, moço. Jogando trem dentro do campo, jogou muita coisa. Foguete, rapaz. O trem tava incontrolável lá. Eu acho que o time lá perdeu os pontos, viu, Divino Padeiro? O Flamengo ganhou 3 pontos na cuia, viu? É, a partida teve que ser encerrada. Depois nós vai dar uma biscoitada aí. 5 horas e 35. É, Ginigeno vem cantando aí, o telefone no ar. Tem gente lá do outro lado, deixa eu ver quem tá de lá. Acho que é Cândido Cruz. Bom dia, Cândido Cruz. Bom dia. Tá ligado na clube, hein? Bom dia.
7: Olá, Dindão.
8: Ah, bom dia, como é que tá aí? Como é que tá aí no setor universitário?
7: Como que ninguém, não?
8: Ah.
7: O telefone no ar.
8: Ah, o telefone no ar. Manda boa.
7: Querida amada Erundina.
8: Erundina, bom dia. Opa, Erundina.
7: Pra dona Eva.
8: Tá ligada também.
7: Pra Dina Ana Rosa Alegre. Pra todos que estiver ouvindo o programa, tá?
8: Beleza, vamos trazer moda.
7: Um bom dia, bom trabalho pra você.
8: Opa, é nóis, tá pronto.
7: Tá na clube, tá bom demais, tá?
8: Bora, bora de moda, então.
7: Querida Madeirão,
8: vamos deixar pra
7: ele. Tá bom demais, tá?
8: Beleza, esse é Cândido Cruz, gente. Bom dia, Cândido Cruz. Obrigado pelo carinho, viu? Um grande abraço aí. É, tá ligado, tá na clube, tá bom demais, velho. Erundino, modão pra você, viu? Pra você, pra dona Eva, né? Divinão da Rosa Alegre, a turma toda que tá sintonizada na clube, né? Mas especialmente pra você que ele deixou a moda. Ginigiano, telefone no ar. É moda, hein, Cândido? Bora, bora. Ainda tem o João Carreiro e o Capataz. Volta pro meu coração. Essa moda aí, ó. Vou deixar a dona Eva pedir. Ela falou, já fiz café, já. Levantei, já tô de café pronto, já. Bom demais, então, mas vamos deixar. Ela falou, deixa pra todo mundo aí, pra galera nossa. Divinão da Rosa Alegre. Cândido Cruz acabou de mandar uma pra você, ele vai receber essa daí também, viu? Ele e Irondina. Ela falou, e meu sobrinho Tata, deixa pra toda a turma aí, pra todos os comunicadores, né? A Divina. A Divina, não sei se ela foi pro sítio hoje, acostuma picar a mula cedo. Pode trazer moda pra essa turma aí. Quem gosta dessa moda é o Geraldo Mendes, já está conosco aí também. Bom dia, seu Geraldo. Modão aí pro senhor, a esposa, Jardim das Acácias. Obrigado, viu? Vou trazer o modão. E daqui a pouquinho eu tô de volta, turma. 5:38, Cândido Cruz, Erundina. Bom dia.
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8: O que foi, velho? O velho chegou, Cândido Cruz, o velho quer falar com você.
10: Vou mandar abraço pra esse daí, não.
8: É, velho, o Cândido Cruz.
10: Não, não fica insistindo, ele? Não, que eu não vou mandar.
8: Não, tudo
10: para
8: bem.
10: Para de ficar então, insistindo, não vou mandar e pronto, acabou, ui.
8: Não, sem briga, velho.
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8: Chegou meio brabo, 5:38, o telefone tá no ar, Cândido Cruz.
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0: 5h45.
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3: Então, de volta, 5:49. É, daqui a pouquinho nós vai falar com Deus, né, gente? Bom dia. Olha, eu vou trazer moda, Daniel Reino Encantado, essa daí, meu amigo Dinho Sabarada Calândia. Bom dia, viu, Dinho? Obrigado, viu, pelo carinho. Tá ligado, tá na clube, tá bom demais. Um grande abraço pra ele, né? É, ele pega cedo no batente aí, não para não, né? Bom dia pra você, obrigado, viu? Modão, modão, modão de qualidade. Daniel, meu reino encantado, a participação do José Camilo, papai dele, né? Ainda tem a pele de maçã, deixa eu ver quem tá de lá. Tem gente lá do outro lado, velho, calma aí, daqui a pouco você briga. O velho gosta de brigar demais, fala com nós, bom dia.
4: Bom dia, meu amigo de Vindanta.
3: Bom dia, como é que tá aí?
4: Manda um modão pra essa mulherzada de Palmeiras de Goiás.
3: Parece
4: aí,
3: que é o Edson do Alface.
4: Um abraço, né? Aí, meu amigo. Tem tempão que eu não liguei nessa rádio.
3: Mas
4: o
3: que foi? Eu tava de férias.
4: Alô, meu companheiro.
3: Ah, beleza.
4: Com Deus aí, um abraço.
3: Tá na
4: bom
3: curta,
4: final de
3: bom
4: semana demais pra todo mundo.
3: Beleza, esse é o Edson do Alface, velho. É, o velho não tá bom não, você tá mexendo. O velho quer falar com você. Fala com ele aí, velho. É, o velho quer ter um dedo de prosa com você, Edson do Alface.
5: Ô, Cabo, aí, você ó, tá bom, pega um quintal
3: pra
5: você
3: limpar,
5: cheio de tapiocanga e formiga lava pé. Para de ficar ligando aqui na rádio, enchendo o saco, moço. Vai trabalhar, vai ver meu Big Bang.
3: Não, velho, o Edson do Alface. Na moral não, Edson, velho é assim mesmo, viu? É, o homem aí, ó, da propaganda lá em Palmeiras de Goiás. Obrigado, uma hora dessa nós passa aí, viu? Olha que nós estiver trabalhando por aí, tomar aquele café quente aí. Obrigado pelo convite, viu? Pele de maçã é a moda, Edson do Alface. Bom dia. Tem mais gente lá, velho. É, o velho falou lá, vem mais gente aqui. Não, pera aí, velho. Velho, hoje tá... Cê, fala com nós.
6: Bom dia, Rádio Clube, bom dia.
3: E o Macraudino, velho.
6: O Macraudino, já de Amazonas.
3: É. Como é que tá aí, tudo
6: hoje
3: bem?
6: Hoje eu ouvi a música do Renan aí. Quando resolveu voltar, por exemplo, minha amiga Rosália em Palminópolis.
3: Pois é,
6: minha
3: rapaz,
6: amiga...
3: Vamos mandar agora.
6: Principalmente minha amiga Isabete Palmeiras de Goiás.
3: Quem mais?
6: Minha amiga Maria Lúcia Cesarina.
3: Ah,
6: minha
3: prima Cidinha, tá
6: seu esposo Gilmarim Cesarina também.
3: É.
6: Eu vou sair da rádio.
3: Beleza.
6: Meu pai e minha mãe, Jona Claudina e Clarindo Bento.
3: É, vamos trazer
6: mais. Meus amigos, Arnil Almeida Araújo, Carradinha.
3: Beleza.
6: Tá todos gostando da música, tá na cúpula, bom demais.
3: Então tá legal, é meu amigo Vilmar. Vilmar Claudino. É, bom dia pra Lúcia, Lúcia Rodrigues, ela e o esposo e toda a família ouvindo nós. O rádio dela é ligado, é cedo, viu? Bom dia, viu, Lúcia? Modão pra vocês aí. Um grande abraço pra vocês, turma. Então, nós vai trazer o Renan Raí quando resolver voltar. Falando no Raí, o Raí tá internado, né, gente? O estado dele inspira cuidado, viu? Tá entubado ainda, né? Tem muitas orações, né, que o pessoal tá fazendo aí pra volta desse cantor maravilhoso, essa grande dupla, né, Renan e Raí. Já esteve por aqui, já esteve em Palmeiras de Goiás, né? Aliás, no Brasilzão inteiro aí, a turma canta, né? Em Paris, né? Então, tá todo mundo orando pra ele, ele vai sair dessa, se Deus quiser. Tá entubado lá, né, gente? Tá entubado, aguardando aí, se Deus quiser, o retorno brevemente, né? Muitas orações estão sendo feitas, cara. Beleza? A moda dele tá aí, acho que não vai dar pra tocar, né? Nós vamos tocar depois, viu, meu Macraudino? É que o computador aqui não brinca, não. 5:53, tem moda.
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3: Tá aí de Sabará, tá na clube, tá bom demais. Bom dia.

0: 5h57.
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0: Então, né, turma, agora 6 horas em ponto, vamos trazer a mensagem do dia, o momento de oração e o momento de reflexão. Eu tô de volta já já. Bom dia.
1: 6 horas.

0: Olá, amados e amadas do meu coração. Já estamos de volta com a nossa mensagem do dia. Para fechar a semana com aquela palavra de otimismo, com aquela gota de positividade. Tem dias que a nossa mente parece uma estação de metrô lotada. Pensamentos chegando ao mesmo tempo, preocupações falando mais alto que a razão. E no meio desse barulho todo, dessa confusão toda na nossa mente, fica difícil perceber algo simples. Nem todo pensamento merece virar verdade. A gente acredita em cada insegurança como se fosse definitiva. Não vai dar certo e não dá. Você não consegue e não conseguimos. Já passou da hora e desistimos. Mas pensamentos também exageram. O problema começa quando você entrega o volante da sua vida para os seus pensamentos, para a sua negatividade. Nem tudo que você sente define quem você é, principalmente quem você pode ser. Há fases em que o medo fala alto e outras a comparação. Muita gente acredita que amadurecer é nunca mais duvidar, mas talvez seja justamente aprender a seguir mesmo sem todas as respostas. Você não precisa vencer o mundo hoje, precisa apenas não desistir de si mesmo nos dias difíceis. Porque a vida melhora quando você para de se tratar como inimigo. Evolução não nasce da pressão constante, mas da constância. Um passo honesto vale muito mais do que mil planos abandonados na mente. Talvez o que esteja faltando não seja capacidade, seja silêncio. Menos cobrança, mais clareza. Respire. Tempestade na mente também passa. E quem continua depois dela, já nunca mais será a mesma pessoa. Muito obrigado pela sua companhia e audiência. Voltaremos segunda-feira com a nossa mensagem do dia.
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A oração ao nosso Pai. Quando vocês orarem, não sejam como os fingidos. Eles gostam de orar de pé nas casas de oração e nas esquinas das ruas para serem vistos por todos. Lembrem-se, eles também já receberam toda a recompensa. Porém, quando você orar, vá para o seu quarto, feche a porta e fique a sós. E o Pai, que em segredo vê tudo o que você faz, vai dar a sua recompensa. Nas suas orações, não fique repetindo palavras que já disse, como fazem os pagãos. Eles pensam que Deus vai ouvi-los porque fazem longas orações. Não seja como eles, pois o Pai já sabe o que você precisa antes de pedir. Portanto, ore assim: Pai nosso que estás no céu, santo é o teu nome. Que o teu reino venha sobre nós. E a tua vontade seja feita aqui na terra, assim como é feita no céu. Dá-nos hoje o alimento de que precisamos. Perdoa as nossas ofensas, como também nós perdoamos os que nos ofenderam. E não nos deixes cair em tentação. Livra-nos do mal. Amém. Se você perdoar as ofensas dos outros, o Pai que está no céu também vai lhe perdoar. Mas, se você não perdoar os outros, o Pai também não vai lhe perdoar.

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0: Neste mundo, acredite se puder. Mas tem gente com tanta ganância. Quanto mais dinheiro tem, mais dinheiro quer. Esse fato ocorreu alguns anos atrás, em uma importante cidade no interior de Goiás. Um homem alto, de olhos claros, boa aparência e cabelos louros, criado na mordomia, nascido em berço de ouro. Nos melhores colégios do mundo, esse homem estudou, escolheu a medicina e como médico se formou. Gostava da profissão, era cheio de saber. E dia a dia ele via a sua fortuna crescer. Casou-se com a mulher da alta sociedade e desta união veio um filho para aumentar a felicidade. Este doutor de quem estou falando era um profissional de respeito, mas como todos os seres humanos, tinha consigo um defeito. No hospital que era dele, os funcionários sabiam. Só depois do pagamento era que os médicos atendiam. Se ele soubesse que o médico de seu hospital, sem receber, havia atendido, no outro dia, com certeza, por ele era demitido. Certa vez chegou naquele hospital um homem acidentado que passava muito mal. Mas como não tinha dinheiro, ninguém o socorreu. E aquele pobre infeliz não resistiu e morreu. A sociedade se revoltou com o tratamento desigual. Entrevistado por um repórter de uma TV local, o médico disse: minha atitude foi legal. E pode acontecer mil vezes que para mim será normal. E para encerrar, respondeu com desdém: sem dinheiro no meu hospital, eu não atendo ninguém. Avisa a população para não ter esperança. Pode ser jovem, idoso ou até mesmo criança. E assim as coisas foram acontecendo, sua fortuna aumentando e seu filho crescendo. Seu filho, aos 18 anos, por ele foi presenteado. Ganhou um carro do ano, desses modelo importado. Mal sabia o doutor que aquele carro de presente ia levar o seu filho a um terrível acidente. Era uma noite fria, já quase de madrugada. O rapaz perdeu o controle em uma curva da estrada, chocando-se com violência em uma carreta parada. Por um homem desconhecido, o rapaz foi socorrido e para o hospital levado. Chegou em estado grave, com muitas fraturas e desmaiado. A enfermeira não reconheceu aquele moço todo ensanguentado e foi exigindo dinheiro para ele ser examinado. A pessoa que o rapaz havia socorrido acreditava que ali ele seria atendido e foi embora com a certeza de seu dever cumprido. Enquanto isso, aquele jovem ali deitado no chão agonizava de dor, sem ninguém lhe pôr a mão. A enfermeira, vendo o rapaz agonizar, desobedeceu às ordens, tentando uma vida salvar. Telefonou para o médico e começou a falar: doutor, se o senhor não atender aquele jovem rapaz, à luz de um novo dia, ele não verá nunca mais. Com um certo rancor, o médico disse em seguida: cuide do seu trabalho, preocupe-se com sua vida, obedeça às ordens da casa, ou amanhã será despedido. Mais alguns instantes de dor, aquele moço passou. Depois deu um triste gemido e tudo silenciou. Aquele jovem estudante nunca mais respirou. O médico foi avisado da morte do rapaz. Ele disse: avise a família, mande alguém ir atrás. O atestado de óbito pode deixar, eu assino. Primeiro receba o dinheiro, faça como eu determino. A enfermeira, pensando que aquele moço não conhecia, pegou os documentos para localizar a família. Mas quando leu os documentos, se encheu de pavor, vendo que aquele moço era filho do doutor. O doutor, quando a notícia da enfermeira recebeu, de remorso e de revolta, o homem quase morreu. Vendo o corpo de seu filho estendido à sua frente, que sem receber nenhum socorro, morreu feito um indigente. Depois do ocorrido, para aquele médico tudo mudou. Consultas e internações nunca mais ele cobrou. Hoje o doutor vive outra realidade. Do passado e da fortuna ele não tem mais saudades. Só não esquece do filho que ele amava de verdade. que brutalmente perdeu a vida em plena mocidade. A quem ele poderia ter salvo, pois tinha capacidade. Só não o fez pelo dinheiro, que só lhe trouxe vaidade e causou eternamente a sua infelicidade. Hoje o médico presta serviços para a sociedade mais sofrida, encarando frente a frente esta triste lição da vida. Fazer o bem sem olhar a quem, este é um certo ditado. Amar o próximo como a ti mesmo e será sempre abençoado.
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10: Então, turma, 6h17, né, gente? Vamos trazendo mais moda, falamos com Deus, mensagem do dia, momento de oração, bom demais, né? E momento de reflexão. Então, vou trazer o Renan Raí, quando resolver voltar, essa é do Vilmar Claudino. Vilmar Claudino, tá aí o modão, viu? Pra você e toda a turma, obrigado pelo carinho. É, tem mais gente lá, deixa eu ver, calma aí. Não, vai brigar com ninguém sem saber quem que é não, velho. O velho é problema. Fala com nós. Bom dia. Bom dia.
11: Aqui na madrugada, aqui é eu e minha esposa trabalhando.
10: Bom, é o morcego, velho. Bom dia, morcego. Gisele. Como é que tá aí? Tudo morcego, beleza?
11: Morcego e Gisele.
10: É, morcego e Gisele.
11: Estação do Pão.
10: Estação.
11: Morcego de Vira, subidor de Vira,
10: velho.
11: Paraúna, Palmeiras de Goiás.
10: Bom demais, meu parceiro. Ô, morcego. Pois é, meu irmão, nós tá por cá.
11: Ô, Divinha, nós trabalhamos aqui, é só a família.
10: Beleza, morcego,
11: eu,
10: bom,
11: né,
10: demais.
11: Ah. Minha esposa, Gisele,
10: meu filho,
11: Santiago.
10: Tem um filho também, né, o Santiago. Então, vamos trazer moda pra eles, velho. É, ele tá lá na Estação do Pão. Bom dia, viu, morcego, Gisele, Santiago, obrigado a vocês, viu? Um grande abraço aí, um bom dia, que Deus abençoe o dia de vocês aí, viu? Eu vou trazer moda do Tião Carreiro e Pardinho, pagode, viu? É moda boa, de qualidade. Não, vai que é brigar. Ainda tem o passe livre. Moda boa também. Quero deixar um bom dia ao Divino Padeiro e toda a turma lá da Panificadora da Silva. Obrigado vocês aí, viu? Bora, bora, né? E o Elismar? Tá de fora ou tá agarrado aí no batendo? Que foi, vai que é... Ah. Com quem você quer falar, velho? Com o morcego? Fala
12: vou
10: com ele.
12: Vou mandar abraço pra esse daí, não?
10: Ah, velho.
12: Não, não fica insistindo, não, que eu não vou mandar.
10: É nervoso, morcego.
12: Para de ficar insistindo, não vou mandar e pronto, acabou.
10: O velho não quer falar com vocês, não. Vamos trazer moda, então? 6h19. Olha, viu, Macraldinho? Não, modão, velho.
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0: 6:24.
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3: Então, né, gente, 6:24, um passe livre. Vou deixar essa pra meu amigo Gatão, ele tá escutando nós, tá lá na chácara. Bom dia,

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2: Então, turma, tô de volta. 6:27 e tem moda.

0: Aqui Domado Batista, carta sobre a mesa. Vou deixar pra toda a turma ligada. Daqui a pouquinho vou atender o Bruno, né, Bruno? Daqui a pouquinho nós vamos atender, tá ligado? Tá na clube, tá bom demais, meu amigo Bruno. É a turma que tá ligada, a turma que tá levantando pra pegar no batente. Tem gente que pega às 7, né? Então já tá na hora, né, gente? Beber aquele café quente, molhar o bucho, né, Luizão de Pirona? Esquentar o bucho que tá meio frio. Uma golada de café bem quente, né, velho? Então vou trazer a moda do Amado e daqui a pouquinho eu tô de volta. Tá na clube, tá bom demais. 6:28.
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9: Então, turma, tô de volta. 6:40, tem moda. Daí modão, né, gente? Deixa eu ver quem tá do outro lado. Tem gente lá, ó. Calma aí, velho. É o Bruno. Ô, Bruno, bom dia, meu filho. Como é que tá aí? Tudo tranquilo?
10: Ô, Bruno. Todas. Bom dia.
9: Trazendo as modas.
10: Estamos aqui com o nosso radinho conectado na Rádio Clube.
9: Você do rádio cedo, né?
10: Essa Rádio Clube é um programa bom demais.
9: Tá bom demais, né?
10: Nós eu tá quero por pedir cá uma música pra Thaís, minha esposa. Pra Divina, minha sogra, tá lá do outro lado da cidade.
9: Adivinha?
10: O Dairão. Ah, tá. Dairão tá lá. Só armando pra dar uma pescadinha hoje, que hoje dá uma cestada, né?
9: Hoje é sexta, hoje pode.
10: Põe o sua Assunção lá no bar. A Vilma Rosa. O Carlos. Carlos Roberto, lá no Godoeira Pascolete.
9: Ah, Carlos Roberto. Bom demais.
10: A música. Milionário José Rico. Pombinha Branca.
9: Aí é moda de qualidade, hein?
10: E chama o velhinho molhado que hoje sexto, hoje pode tomar umas hoje, faz umas manobras muito complicadas.
9: Pode, hoje é sexta-feira,
10: chama,
9: né?
10: Chama o velhinho, bora tomar uma, velhinho molhado.
9: Tchau,
10: velho. Obrigado.
9: Falou, fala, garoto.
10: Tá bom demais.
9: Um grande abraço, Bruno. Então, Bruno, vai tá ouvindo, vai tá te escutando aqui, já tá nervoso. Brabo, igual um siri dentro da lata. Ih, velho. Chamou você pra tomar um, velho. É. Calma aí, daqui a pouquinho você fala com ele, né, velho? Pombinha Branca, Milionário José Rico, obrigado, Bruno e toda a turma aí, um grande abraço, viu? Ainda tem a empreitada perigosa, Dairão, tá puxando creme. Vou deixar pra ele, Lucas, Leonardo. É, o Alci também tá agarrado no batente, né? Tá aí, tá o Jacó lá. O trem lá agora tá bom, né, velho? Tá na ordem agora. Zezé de Camargo, Luciano, Chuva de Maio, Moda Boa, Luizão de Pirona. Daqui a pouco é buleia, né, Luizão? Bora, bora. Toda a turma da garagem, obrigado a vocês aí pelo carinho, viu? Um grande abraço aí. Quem, velho? Ah, o Jacaré. O Jacaré tá lá, velho, no pé do rádio. Aí ele é a esposa dele e o filho lá, agarrado no batente lá. Ei, Jacaré. Vou trazer moda então, né? Ah, o velho quer falar com você, Bruno.
11: Bora tomar uma?
9: Aí, ó,
11: eu gostaria de pedir para você agora, sabe que é o modão daquele?
9: Tá com moral com o velho,
11: aquele,
9: Bruno.
11: Que vai puxando na de riba, vai vindo, para na beira do copo, a gente manda ele no beijo assim, até e estalar no finalinho da língua, vai?
9: Aí, Bruno, tá com moral. Vamos trazer moda então, né? Eu, você fazer moral com velho não é fácil.
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9: 6:43, a hora certa. Bruno, milionário José Rico, Pombinha Branca.
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0: 6h46.
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0: 7 horas.
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2: Polícia desbarata quadrilha que atuava na imigração clandestina para os Estados Unidos. Sebrae Goiás realiza o sonho de pessoas em se tornar microempreendedores. Dia das Mães, o melhor presente é a demonstração de carinho e gratidão. Eu sou Libório Santos, hoje é dia 8 de maio, sexta-feira, e esses são os nossos destaques. Goiás já contabiliza 166 mortes provocadas por doenças respiratórias em 2026, segundo a Secretaria Estadual da Saúde. Desde o início do ano, o estado registrou 3.359 casos de síndrome respiratória aguda grave. As cidades com maior incidência da doença são Corumbá de Goiás, Anápolis e Gameleira. Você sabia que um dos sonhos do brasileiro é ter o seu próprio negócio? E olha que ultimamente tem crescido muito, né? O número de microempreendedores por todo o país. Só que não basta ter vontade, ter decisão para iniciar uma iniciativa própria, tá? É importante ter orientação. E é aí que entra o trabalho do Sebrae. O superintendente do Sebrae Goiás, Antônio Carlos, destaca o trabalho executado pela instituição.
3: O Sebrae é o Serviço Brasileiro de Apoio à Pequena Empresa. Nós apoiamos e trabalhamos para fomentar e trabalhar diretamente com o empreendedor, seja aquele que tem o seu desejo de começar uma atividade, seja aquele que já está empreendendo no dia a dia. E realmente as nossas ações, elas na maior parte são gratuitas, 80% das nossas ações são gratuitas. Nós temos ações que são pagas, consultorias, oficinas, etc., várias iniciativas, mas um trabalho muito próximo de realmente de orientar o empreendedor. Então nós temos aí algumas análises que nos trazem uma referência, por exemplo, de que muitos de nós cidadãos gostamos e queremos ter o nosso próprio negócio. Você tem uma ideia? A gente tem uma pesquisa que sinaliza que as pessoas, elas querem, em primeiro lugar, ter uma casa própria, em segundo lugar, viajar, em terceiro lugar, ter o seu próprio negócio. E aí vem chama a atenção. Quando ela quer ter o seu negócio, nós estamos prontos, o Sebrae está lá, estará sempre à disposição para ajudá-los.
2: O governo de Goiás lançou nesta quarta-feira a campanha Aquecer Vidas 2026, iniciativa realizada pela OVG e pelo Goiás Social para distribuição de 95 mil cobertores a famílias de situação vulnerabilidade. O evento que reuniu prefeitos, primeiras damas, representantes de entidades sociais e autoridades estaduais em Goiânia e marcou o início das ações de assistência durante o período do frio. Uma família entrou na mira da Polícia Civil suspeita de fabricar, vender de forma ilegal em larga escala remédios emagrecedores na cidade de Mineiros. Ao todo foram cumpridos contra investigados 10 mandados de busca e apreensão no município, além de Goiânia, Paranaguá e no Paraná e também Brasília. A polícia cumpriu ainda o bloqueio de R$1 milhão de cada investigado. Lembrete, hein? Emagrecer, né? Entrou na moda e claro que faz bem à saúde. Mas nem precisaria o alerta. Cuidado com medicamentos de contrabando fabricados em fundo de quintal. Mais um afogamento e mais uma tragédia. Um policial penal do Distrito Federal morreu após saltar de uma embarcação no Rio Araguaia. O corpo foi encontrado e resgatado 2 dias depois. Foi presa em Goiânia uma mulher considerada uma das maiores chefes de esquema ilegal de imigrantes para os Estados Unidos. 5 quadrilhas investigadas movimentaram R$240 milhões nos últimos 5 anos e mandaram quase 500 pessoas de forma clandestina para a América do Norte. Ora, domingo agora é dia das mães, né? É um dia muito especial, inclusive para aqueles que não mais têm mãe. Deve ser um dia de reconhecimento, de agradecimento, de manifestar amor e gratidão. Ação essa que deve, claro, durar por todos os dias do ano. A deputada federal Flávia Moraes, também é mãe, destaca essa data tão importante.
4: Bom, Dia das Mães, eu sempre falo que o amor de mãe é o amor mais lindo, mais forte, mais puro do mundo, porque é um amor incondicional. A mãe, ela ama o filho, ele pode ser o que for que ela ama, protege, torce por ele. E é muito bom a gente viver o amor da mãe, né? E nesse momento é o momento onde os filhos têm que realmente parar um pouquinho, né? E dar uma atenção toda especial. Mais importante do que o presente é a presença, né, do filho, né, fazendo homenagem à sua mãe, estando presente com ela, se não for possível, dando atenção para ela, porque eu tenho certeza que toda mãe espera isso no dia das mães. E é claro que toda mãe merece isso todos os dias do ano. Eu quero aqui pedir a Deus que abençoe as nossas mães de Goiás, Brasil, do mundo, todas possam ter aí a oportunidade de ver os seus filhos felizes, se tornando homens e mulheres de bem.
2: A todas as mães, aquelas guerreiras, as nossas homenagens, nosso carinho, nosso respeito e a nossa gratidão, tá? Eram essas as informações de hoje de Goiânia, informou Libório Santos.
0: 7:05.
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4: Então, tô de volta aí, né, turma? 7:10, já tivemos as notícias aí, né? Pra você que fica conectado conosco, com o Libório, né? Já tem moda de novo chegando por aqui, tem gente lá do outro lado, deixa eu ver quem tá de lá. Calma aí, velho, tem gente do outro lado, parece que é o Divino Padre. Ô, Divino Padre.
5: Bom dia,
4: xará.
5: Sextou, né?
4: Forte, xará. Final de semana chegou.
5: É, rapaz. Futebol brasileiro ontem até que não foi muito ruim não, né?
4: Foi não.
5: O ruim mais foi pro Fluminense que empatou 1-1. Precisava ganhar e torcer pro resultado.
4: Cruzão, é, foi mesmo.
5: O Flamengo também empatou 0-0, foi bom. Meu São Paulão empatou 0-0, mas ainda é líder do grupo.
4: Vai, tá coisa bom. Boa.
5: Deu melhor ainda foi o Atlético Mineiro, né?
4: É o Atlético.
5: 2-1 do Racing. Ah. Tá bom, bora. Sexto,
4: bora,
5: hoje
4: bora, pode cara.
5: Tirar a poeira do garganta.
4: Hoje é
5: tá
4: dia.
5: Na curta, tá bom demais, botar pra gerar.
4: Beleza, Divinão. É o Divinão Padeiro. Pois é, Divinão. Ontem não teve jogo, não, moço. É o jogo do Flamengo ontem, começou e parou. É, ele mandou tirar os times de campo, a segurança lá tava boa, não. Treinar foi pesado. Muito rojão, né? Jogando dentro do estádio, né? É, a torcida do Independente enlouqueceu lá, ficou doido, hein? Começou a entrar dentro do campo e aí teve que parar o jogo. Aí eles pararam o jogo, encerraram a partida e eu acho que vai ganhar 3 pontos pelo WO, entendeu? A Conmebol, né? A Federação da Conmebol tá se organizando para dar o WO para o Flamengo, né? Infelizmente, aconteceu tudo isso ontem lá, né? Aí mais tarde o Lázaro Pereira vai falar esse treino no esporte aí, viu? Bora. Chico Rei, Paraná, Leão Domado. Leão Domado, moda de qualidade. E vendo o Padeiro e toda a turma ouvindo nós, obrigado pelo carinho da audiência. Tem mais gente aqui, deixa eu ver quem tá de lá, parece que é o Meixinha, fala com nós, Meixinha.
6: Ô, Divinão, meu companheiro,
4: meu
6: bom
4: irmão,
6: dia.
4: Tá aí, tudo beleza?
6: O negócio é assim mesmo,
4: é.
6: Cê, o Flamengo vai bater mesmo, aí eles pegam e faz confusão pra não apanhar.
4: Eles brigam lá, moço, treinar foi feio, viu?
6: Vai bater dentro do campo mesmo.
4: Nós vai ganhar os 3 pontos.
6: O Flamengo tá passando o rodo em cima.
4: Vamos ganhar os 3 pontos lá, que não foi culpa nossa.
6: Hã? Mandou uma moda aí pra nós, viu?
4: Agora,
6: o Eduardo Costa aí.
4: É nós que toca.
6: Amigo Eduardo Costa.
4: Beleza, vamos trazer moda.
6: Divinão, falar pra você aí. É, eu montei um viveiro de planta agora, viu?
4: Ah, você tá no viveiro
6: agora? A pessoa precisar agora de cesarina, nós tem, viu? Só
4: beleza.
6: Falar comigo.
4: Aí, coisa boa, gente. Nossa Senhora, isso aí é manobra. Tá vendo, turma? Eu, Meixinho, obrigado, viu? Você viu lá, moço? Vamos ganhar os pontos lá sem jogar. Se for jogar, ia ser de uns 5, né? O Flamengo ia embalar esse. Mas não teve segurança, então a Conmebol vai dar uns 3 pontos lá pro Flamengo, né? Eu creio que sim, que deu pra... Deu pro Juventude um tempo desse, eu acho que Acho que o Flamengo também vai sair com esses 3 pontos lá. Que nós estávamos lá para jogar, mas a segurança não deixou. Né? Proibiram o jogo, o trem tava pesado. Mano. Então tá aí, turma das plantas. Meixinho, obrigado, viu? Vamos trazer moda. Vamos trazer mais moda, vamos trazer modão pra essa turma do Eduardo Costa.
6: Em qualquer momento aí, eu tô fazendo uma propaganda com vocês aí, viu?
4: Beleza, nós que agradecemos. Vamos organizar a manobra.
6: Fazer uma propaganda com vocês na rua aí.
4: É bom, beleza.
6: E frutífero, essas plantas ornamentais.
4: Ah, sim. Não, beleza, hortaliça, viu?
6: Precisar aí, nós tem cebolinha, na fresquinha na hora.
4: Isso é o Meixinha, viu, gente? É irmão do Silvestre Aboiador e do seu Oreste. Então, beleza. Fala com a turma aí que vai dar tudo certo, né? Eu vou trazer o Eduardo Costa pra ele, Amor de Violino. Roda boa essa daí. Em seguida vem a giripoca do Daniel, que vai piar, né? Piou ontem lá, né? No jogo do Flamengo. Bora, Divino Padeiro, curte o Chico Rei Paraná. Tá na clube, tá bom demais. 7:15, tem moda.
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0: 7:18.
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11: Então, turma, tô de volta aí, ué. 7h40. Daqui a pouquinho vai picar a mula, viu, turma? Olha, eu vou trazer um modão aqui, deixa eu ver quem tá de lá. Tem gente de lá. É, tem gente de lá, velho. Tem que ver o velho problema. Fala com nós, Luizão.
12: Fala, Divinão. Bom dia.
11: Luizão de Perona.
12: E aí, meu vai parceiro? Cair, sextou.
11: Graças a Deus.
12: Manda uma música aí daquela caprichada,
11: né?
12: Pra nós.
11: Vamos trazer.
12: Tamo na boleia.
11: Tá na cruz. Tá bom demais, então. É o Luizão de Perona, velho. Vamos trazer moda. Ô, Luizão, tá na mulher, trabalhando. Tá meio gelado hoje, né, irmão? Aí chegou o final de semana, é sexta-feira. Tem uma turma que gosta de tirar a poeira da garganta. pode começar na sexta, né? Mas vai devagar, né, Luizão? É, Luizão não tira mais a poeira da garganta. Só com Coca-Cola, né, Luizão de Perona? Zezé de Camargo, Luciano voando sem asas, moda boa, tá na bulé, tá trabalhando, tá curtindo a clube, tá na clube, tá bom demais, boa sexta. Milionário José Rico, inversão de valores, deixar pra turma aí do curral. É a turma que ainda tá puxando creme, né? É uma turma agarrada aí ainda, viu? É. Ah, vamos deixar o Rio Negro e Solimão de São Paulo a Belém, moda boa. Meu amigo Batistão lá na Hidrolândia. Bom dia, Batista. Rio Negro e Solimões vai estar em Paranaguara domingo, hein, gente? Vai ser uma festança, a festa da liberdade lá. Bora, bora então, vamos trazer moda. A turma do comércio também, obrigado a vocês, boas vendas, Deus abençoe os senhores comerciantes. Meu amigo Hugo do Lava Jato. Tem a turma da Ferriás Indomec, Indosmec, obrigado a vocês aí pelo carinho. Tem também a turma do Racha Gás. Bora, bora, vamos trazer moda. Luizão de Perona, aumenta o volume. E aí, modão, fala com ele, velho. O velho quer trocar um dedo de prosa com
10: vou
11: você.
10: Vou mandar abraço pra esse daí,
11: Luizão,
10: não.
11: Luizão, velho.
10: Não, não fica insistindo, não, que eu não vou mandar. Para de ficar insistindo, não vou mandar e pronto,
11: não,
10: acabou.
11: Tudo bem, vamos trazer moda então, tá na clube.
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11: Tá aí, Luizão de Perona, aumenta o volume. É o Morcego também lá na Panificadora, lá em Palmeiras de Goiás. Bom dia pra vocês aí.

0: 7:47.
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0: 7h49.
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0: Ei, modão, hein, turma, 7 horas e 53, daqui a pouquinho vou embora, viu?
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0: Então, turma, meu amigo Cleiton, Elite Motors, obrigado aí pelo carinho da audiência, né? Um grande abraço. Lá tem carro novo, usado, moto nova e usada. Já tá de portas abertas, já, né? É, acho que abre às 8, né? Bom demais, bom trabalho pra vocês, Deus abençoe, viu, Cleiton? Ainda Elite Motors, aí você não sai sem carro, não, gente. É coisa boa, né? Turma, eu vou picar a mula, viu? Tá na hora da gente ir embora. Gente, tô olhando aqui o boletim, né? É o boletim do cantor Raí, né? Boletim médico do cantor Raí, de ontem. Olha, gente, o cantor Raí, da dupla Renan e Raí, entra em processo de desmame de sedação na UTI. O cantor da dupla sertaneja Renan e Raí segue internado em estado grave, porém apresentando melhora gradual no quadro, né, clínico, né, gente? Conforme o boletim médico divulgado na tarde desta quinta-feira, o artista está hospitalizado desde o dia 5 de maio, após passar mal em sua chácara localizada em Bela Vista de Goiás. De acordo com as informações médicas, a equipe médica aí permanece entubado, mas já iniciou o processo de desmame da sedação do UTI, com perspectiva de evolução para a intubação nos próximos dias. O boletim também aponta melhoras na função renal, embora o cantor continue sob monitoramento. Então, gente, tá aí, né? Graças a Deus tá melhorando, viu, gente? Esse desmame aí da UTI, gente, significa que vai sair da UTI, né? Já é uma coisa boa, né? Deus abençoe. Tá morando por ele, vai dar tudo certo, né? Essa grande dupla aí, né? E o cantor Raí. Beleza, vamos trazer moda. Gente, vou embora, vou picar a mula, viu? Picar a mula, pegar a estrada. 7 horas e 55, daqui a pouco vem Elton Benjamin. Programa Carlos Martins, o amigo da zona de casa. E eu, se Deus abençoar, eu tô de volta amanhã, né? Trazendo mais moda bonita, né? Pra você às 5 da matinha. Beleza? Ao meio-dia vem aí pra vocês programa evangélico. Logo depois, né, também vem o esporte da clube com Lázaro Pereira e companhia. E às 13 horas tem Rafael Pimentel no Conexão Clube. E às 4 horas vem Lázaro Pereira aí também. Com Boteco Sertanejo. E eu, se Deus abençoar, tô de volta. É amanhã, viu? Às 5 da matina. Bora, bora! Boa sexta-feira, bom final de semana a todos vocês. Obrigado, Cleiton. Vou deixar o milionário José Rico pra você, que é minha caideira. Tchau, tchau, turma. Fiquem todos com Deus. Até amanhã, se Deus quiser.
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1: Oi, gente, tô chegando, 8h15.
2: Oi, bom dia!
1: Bom dia, bom dia, bom dia, com muita alegria, sextou por aqui. E aí, sextou também, que maravilha, hein? Dia lindo pra viver, sorrir, cantar e ser feliz. Olha só, chegando por aqui, olha, contando com a sua nobre audiência, hein? Vem comigo até as 11 aqui com você e pra você, Elton Benjamin. Mais uma edição do programa Carlos Martins, o amigo da dona de casa, tá começando aqui na sua Clube FM, hein? Pra essa região maravilhosa, danada, de ajeitada, graduabilizadíssima. Hoje é dia 8/5/2026, o mês é 5, né? E hoje sextou, mais um final de semana chegando aí, que maravilha, que maravilha. Bom demais, né, gente? Muito bom, muito bom. Olha só, agradecendo ao Papai do Céu pela oportunidade de estar junto com você, né? Vamos lá, com Deus no coração, pensamento positivo, Deus também no nosso pensamento, né? É a certeza da gente estar vencendo aí todos os momentos. Vamos juntos!
2: Bom dia!
1: Só meio rouco, meio assim, meio lá, mas estamos aqui, não vai atrapalhar a gente a nossa festa, não. Pode ter certeza disso, viu? O zap já tá liberado para você participar junto comigo. É o 64994422286. Se preferir, 64-3543-1572. Mão no telefone, telefone na mão. Direção geral é Carlos Martins e Petrolírio Alves de Moura. Administrativo Lázaro Pereira. E comunicando com vocês, sou eu.
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1: Posso tocar as suas preferidas, sim. Basta você entrar aqui, ó. Vai no zap.
0: Nosso zap é 64-3543-1572 ou 64-999-44-2286.
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1: E aí, gente, fiquem à vontade, vamos juntos para mais uma edição super supimpa, danada, de ajeitada, fantástica, né? Ó, para começar tem o Zezé e Luciano, né? Olha só, tá vindo surpresa aí, né? Tá vindo surpresa, Zezé e Luciano, eita! Tem Guilherme Silva, tem o Bruno e o Marrone, só pra gente começar, hein?
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0: Você vai ouvir o Defensor.
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1: Hora certa para você, 8h28, meus amigos, minhas amigas, vamos seguindo com Ed Brito e Samuel nessa manhã linda.

0: bacana aí, hein? Dia de Brito Samuel. Romance Rosa, né? É o nome da canção. Ei, maravilha. Gente, daqui a pouquinho tá chegando música aí pra todo mundo aí do Ponto do Lanche. Um abraço especial pra cada um de vocês aí, viu? Alô, alô, alô. O Colemar, né? E o vizinho da frente aí também, aquele abraço pra você que tá tomando um cafezinho, nosso bom dia. Essa turma aí que acorda bem cedinho, tá sempre ligado na Clube Rádio e tá no 12, né, cheirinho? Ai, pra você, pra toda a família, obrigado aí pelo o que vocês fazem aí, né? Aí fazendo diferença na culinária, no nosso café da manhã, né? Eita! Pois então, daqui a pouquinho tá chegando mais sucesso após aí as nossas informações da onde você vai fazer economia, né? É, tem o Rubens, tá ligadinho, disse assim, toca o Marcos, Paulo e Marcelo, mais uma noite, vou dormir sem o meu bem. É maravilha. E depois a Rayane também tá ligada conosco também, a Aparecida, diz que toca aquela pra gente balançar o esqueleto, né? E depois vem Renan e Raí também, agradando essa galera maravilhosa aí, multidão nesse momento aí, né? Muita gente pedindo Renan e Raí, e a gente pede proteção, né? Daqui a pouquinho a gente vai ficar mais informado. Será que ele melhorou? É, eu fiquei sabendo que estava melhorando, né? Daqui a pouquinho a gente traz notícia também do Raí, que estava internado. Ou, aliás, continua internado, né? Daqui a pouquinho a gente vai ficando por dentro, vai ficando sabendo de tudo. 8h33.
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7: 8:40.
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0: Maravilha, hein? Olha só, faltando um minuto aí pras 9 da manhã e tá chegando essas meninas, né? As meninas estão chegando aí pra você com resumo de novela, Dança dos Signos, Tititi da Fama, e fique sabendo. E seu pedido musical sempre será bem-vindo aqui. Onde você está ouvindo? Conta pra mim, hein? Conta tudo pra mim, ó. Liberado, 6435-43-1572-64-99-44-2286. Alô, dona Joana, tá tudo bem com a senhora aí? Tá? A dona Francisca também, aquele abraço para todo mundo que está aí nos restaurantes nesse momento, fazendo aquele almoço delicioso, daqui a pouquinho tudo pronto por aí, né? E nós temos receita do dia hoje também, daqui a pouco, a partir das 10 da manhã, receita do dia para você que quer fazer a diferença da cozinha, né? Segunda a sexta-feira tem receita do dia aqui também. Gente, já já mais sucesso. 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Pessoal do Bar do Dil e Restaurante, hoje tem música ao vivo, né? E aquela gelada lá também, né? 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E pessoal da Forte Farma, o nosso bom dia. Bom dia para todos os comerciantes, né? E principalmente o pessoal da Do Sono Colchões também, estofados, aquele abraço. Pereira Troca de Óleo também, aquele abraço. Bom dia. E abraçando essa turma também aí da Elite Motors, o nosso bom dia também para vocês, tá? Juninho Pneus também, abraço. Bom dia. Ribeirão Pneus também, aquele abraço para todo mundo aí. Essa turma boa, todo mundo com rádio ligado, né? Que maravilha. E também a Helenice, o nosso abraço para você. A Carol, nosso bom dia também para você, tá? Toda essa família aí também que tá sempre junto com o nosso amigo, o Antônio da Lancheteria. Um abraço especial para vocês aí, tudo de bom, viu? Turma boa também das Casas Agrícolas. O nosso abraço especial para vocês, turma do Agro, nosso bom dia também, tá? Já já mais sucesso.
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6: Que maravilha, gente. Olha, 9:10, resumo de novela, Dança do Signo, Tititi da Fama, e fique sabendo.
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8: Por aqui eu sigo, 8 de maio, sexta-feira. A novela hoje tá pegando fogo, gente. Olha só o que esse povo vai aprontar. Jindal recusa o pedido de Kênia. Alica confessa a Tereza que não acredita nas boas intenções de Mirinho. Casemiro obriga Mirinho a se manter envolvido com a reabertura da escola. Alica confidencia a Niara que sente saudades de estar perto de Tonho. E Dumi decide fugir e se despede de Kênia. Amores, fico por aqui. Daqui a pouquinho tem Coração Acelerado.

pessoal, hoje é sexta-feira, dia 8 de maio de 2026. Eu sou a Suzy Luz e tô chegando com as previsões astrais por aqui. Vida longa para quem dá mais um giro em torno do sol. Hoje, dia 8 de maio. Quem nasce dia 8 de maio é do signo de Touro, com a personalidade do signo de Capricórnio. Pessoas que podem ter uma vida longa e produtiva, e o trabalho é a sua principal bandeira. Tudo de bom para você que faz aniversário hoje, taurino, taurina. Previsões astrais por aqui, Áries, Touro e Gêmeos. Áries, hoje você pode ter a sua sexta-feira com a corda toda. Dica: investir nos estudos, iniciar um curso, trabalhar em equipe. Mercúrio destaca suas amizades, assim como seu lado mais sonhador. A cor para hoje, Áries, é o preto, e os números da sorte: 44, 17 e 53. Touro, nascidos de 21 de abril a 20 de maio, Touro, hoje você vai ter aquele dia de empurrão para assuntos profissionais. O dia vai ser perfeito para fazer ajustes, repensar a sua carreira também. A cor para você hoje é o salmão, e os números da sorte: 36, 10 e 27. Gêmeos, nascidos de 21 de maio a 20 de junho. Gêmeos, hoje o seu lado sociável fica mais evidente, assim como seu espírito aventureiro. Você pode se surpreender com programas de última hora. A cor para você, Gêmeos, laranja, números da sorte: 10, 55 e 01. Eu já volto e falo com Câncer, Leão e Virgem em mais um bloco de previsões.

Olá, tudo bem? Eu sou a Tati Invade. Está chegando o Tititi da Fama. Tudo o que está acontecendo no mundo dos famosos, eu conto agora pra você. Puxão de cabelo e beijo na boca. Moacir Franco protagoniza momentos polêmicos em evento. Convidado para se apresentar em um chá beneficente da Rede Feminina de Combate ao Câncer de Brusques, em Santa Catarina, Moacir Franco se empolgou durante o show de encerramento do evento. Animado no palco, o ator, cantor e comediante de 89 anos distribuiu beijos na boca de algumas mulheres e também puxou o cabelo de uma delas, enquanto a plateia ria da situação. Foi um momento muito engraçado, viu, gente? Enfim, é o Moacir Franco, né? Olha, daqui a pouquinho eu volto pra falar de Luísa Sonza, surge completamente nua. Eu te conto já, aqui no

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1: 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Oi, bom dia!
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3: Gente, olha só, são exatamente 9h14. Vamos seguindo por aqui com mais sucesso. Tem Diego e Vitor Hugo, tem gente esperando aí. Tem Hugo e Guilherme, Ana Castela, Alexandre Pires. Também chegando por aqui com Jorge e Matheus. Será que é? Será que é? Vamos conferir daqui a pouquinho, né? Gente, e falando nisso, olha, gratidão a cada um de vocês que recebe a Clube FM nesse Brasil, né? Nesse mundão, nesse meu Deus, fora do país também. Aquele abraço todo especial. É, Turma Boa de Inu e Umas, Anápolis também. Aquele abraço todo especial. Abadia de Goiás. Pessoal de Aragoiânia, aquele abraço também, grande Goiânia também, o nosso bom dia. Um bom dia para todos os compositores também, né? Um abraço especial para vocês aí. Divina Martins, aquele abraço especial também. Vamos abraçando aqui também, viu? Marco Claudino sempre ligado conosco. Edom Álvares está em outro país também, curtindo a programação. Super bom dia para você, que seja aí um dia repleto de muito sucesso para todos vocês, tá? Vamos abraçando aqui a Xênia Rodrigues Silva de Palmeiras de Goiás. É essa mesma pronúncia, minha amiga? É, se não for, me corrija aí, tá? Um abraço especial pra você, tudo de bom, obrigado. Pessoal que estão aí nas oficinas, também dando trato no visual, né? Do seu veículo, e visual também nos lava-jatos, né? Tá dando trato aí, gente. Você sabe que volta e meia tem que dar uma corrigida aí, né? Tem que olhar o filtro de ar, filtro da cabine, né, gente? Do ar-condicionado, principalmente nessa época. E balanceamento, alinhamento, conferir os freios, né? E assim por diante, né? E muito mais, né? Ai, ai, ai. E também conferir também, né? A suspensão, porque as nossas estradas hoje não é todas, né? Às vezes a gente sofre dentro da cidade, né? A gente volta e meia cai em... Você não sabe se está andando no asfalto, se é na estrada de chão. Tinha que mudar isso aí, né, gente? Volta e meia vai tampar o buraco. Aí vai tampando os buracos. Aí não fica tudo certinho. Você passa lá e imagina que se você está andando na estrada de chão, né? Ah, ai, meu Deus do céu. Vamos de música, que é melhor, né?

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1: Que coisa linda, galera.
0: Obrigado.
2: Vai, boiadeiro.
0: Ana Castelo, o que que tem?
3: Parece que eu já quero sentar aqui num bar em Goiânia mesmo e já começar a beber ouvindo essa.
1: Tô pronto.

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Coração Acelerado, sexta-feira, 8 de maio, onde acontece que Janete pressiona Zilá, que acaba confessando à irmã que foi ela quem roubou o anel e procurou Jean Carlos. Janete grava a confissão de Zilá e envia para Laurzinho. Nayane se recusa a mostrar a João Raul uma foto de sua infância. Será por quê? O que ela teme, hein? Fico por aqui, um beijo, amores. Daqui a pouquinho tem

Astrais para essa sexta-feira, Câncer, Leão e Virgem. Câncer, nascidos de 21 de junho a 22 de julho. Câncer, as estrelas avisam que o dia tem tudo para ser movimentado, com direito a reviravoltas e surpresas de última hora. O serviço pode exigir um esforço, mas se pensa em tentar algo novo, essa é a hora de colocar em prática. A cor para hoje é o amarelo, números da sorte 48, 36 e 21. Leão, nascidos de 22 de julho a 22 de agosto. Leão, a lua segue firme e forte em seu paraíso astral, sinal de que você vai começar a semana com pé direito. Seu charme tá com um encanto pessoal a todo vapor para esse final de semana, tá? Mercúrio protege os seus relacionamentos. Cor para hoje, rosa. Números da sorte 40, 33 e 14. Virgem, nascidos de 23 de agosto a 22 de setembro. Virgem, você vai ter esse final de semana com foco e disposição e também energia para dar conta das suas responsabilidades. As tarefas domésticas ou assuntos que envolvem a família também pedem uma atenção. A cor para você, Virgem, é o creme. Números da sorte 15, 44 e 53. Eu já volto e falo com Libra, Escorpião e Sagitário em mais um bloco de previsões nessa sexta-feira.

chegou pra falar dela, a Luísa Sonza, que surge completamente nua em clipe do novo álbum. Luísa Sonza lançou os clipes de seu novo álbum, Brutal Paraíso, nesta semana e chamou atenção ao surgir completamente nua no vídeo da faixa título do projeto. Nas imagens, a cantora de 27 anos aparece no topo de um prédio usando apenas calcinha e sutiã, em algumas cenas e em outras sem roupa, completamente nua, em uma produção marcada por muita sensualidade. Que ela tem, né? Olha, daqui a pouco eu volto pra falar de treta entre Malévola e Jojo Todinho. Malévola recusa pós-briga, pede pausa, pede paz. Eu te conto já já aqui no Tititi da Fama.

0: amaciante caseiro. Para preparar, você vai precisar de um sabonete glicerinado ralado, 3 litros de água, 50 ml de vinagre de álcool, 50 ml de leite de rosas. Rale o sabonete de glicerina no ralador fino, ferva 500 ml de água e adicione no sabonete ralado. Mexa até dissolução completa do mesmo. Depois de derretido o sabonete, deixe em repouso por 3 horas. Após o tempo de repouso, adicione 2,5 litros de água fria e mexa bastante. E adicione os 50 ml de vinagre de álcool e 50 ml de leite de rosas. Mexa bem e o amaciante está pronto.
1: Que alegria, hein? Olha só, 9h41. Vamos seguindo por aqui, né?
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1: Mais sucesso pra você. Lembrando que daqui a pouquinho tem gente aí desesperada pra saber o que é a receita do dia, hein? Ai, meu Deus do céu. A receita de hoje... A produção vai me contar daqui a pouquinho? Então tá, daqui a pouquinho me conta aí. Eu também quero saber a receita de hoje, né? Daqui a pouquinho tá chegando a receita do dia aqui.
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1: Muita gente grava essa receita, né? É, e muita gente só presta atenção. Eu tô sabendo, né? Vamos arriscando aí, gente, vamos arriscar, né? Vamos arriscar fazer a receita do dia, vamos que vamos. Que maravilha. Gente, olha só, vamos abraçando aqui a todos da do Sono Colchões Estofados em Palmeiras de Goiás, para todo mundo aí da Motobel também, bem ao lado da Galeria Portinari. Um abraço especial para todo mundo da galeria, viu? Nosso super bom dia. 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Nosso super bom dia pra vocês. 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Vixe, Pacheco, já passou por lá, Pacheco? O nosso super bom dia também pra você. Nosso muito obrigado, viu? Obrigado aí pela nobre audiência, todo mundo aí do Café Central, onde tem um chazinho, né? Volta a ver um chazinho de erva cedeira, um chazinho também além do café, né? Os biscoitos, pão de queijo, e muito mais aí, né? Que maravilha! E os salgados também, né? E o chazinho e o cafezinho, danado de ajeitado, combina, né? O chazinho com biscoito frito, eu gosto, você gosta? E com requeijão ainda, melhor ainda, né? Muito melhor, maravilha! Cíntia, um abraço especial pra você, bom dia. Vamos abraçando ela também que tá aqui conosco, mandou recado aqui também, a gente vai conferindo aí, super bom dia.
3: Dia, doutor Benjamin.
1: Bom dia.
3: Aqui é a Nair Helena.
1: Ô, Nair.
3: Da região do Queixada, Varjão.
1: Um abraço.
3: Hoje estou passando essa mensagem.
1: Sim.
3: Para desejar parabéns para uma pessoa maravilhosa, que é a minha irmã do coração, Maria Nadir de Varjão, mãe da Ariane. Que ela tenha muita paz, muita saúde, que seja essa mãe maravilhosa, essa mulher guerreira que sempre foi e será, que Deus permaneça sempre no lar e no coração delas, e que ela tenha tudo de bom. É o desejo que eu tenho para ela, coloco ela nas minhas orações, ela e a Ariane, pedindo para que Deus sempre esteja com ela, porque ela é merecedora. É uma pessoa maravilhosa. Parabéns, Tia Bia. Que Deus te abençoe sempre, sempre, minha amiga. Hoje vou até Vajão e vou te dar um abraço. Beijo no seu coração, para você e para a Ariane. Parabéns. Gostaria de pedir e dedicar para ela a canção do Padre Fábio de Melo, Te Desejo Vida.
1: Maravilha.
3: Que ela seja muito feliz. Te amo, tia Bia.
1: Olha só, toda a felicidade do mundo para você, para essa família maravilhosa. Muito obrigado pela sua participação. Seu pedido será atendido. E na sequência vem Luísa Martins, vem também Gustavo Lima. Tá na clube? Tá bom demais.
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3: Muito bem, hora certa, faltando 2 minutos aí pras 10 da manhã. A gente vai trazer o Renan e Raí pra cantar, gente. Olha só, Sula, um abraço especial pra você. Olha só, a última notícia que a gente tem aqui, por enquanto a gente vai atualizando, tá? Mas que tem um pouquinho de melhoras aí no quadro do Raí, viu? Boa notícia, né?

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5: 10 e 10.
6: Maravilha, gente. Vamos lá. Resumo de novela, Dança do Signo, Tititi da Fama e a receita do dia. Receita de hoje é risoto pontinho pontinho. Vamos conferir?
7: Último resumo de hoje, Três Graças, 8 de maio. Vou te contar detalhes impressionantes. Olha, Lorena comenta que a foto divulgada de Paulinho enfrentando o Ferete pode prejudicar o policial. Paulinho sugere a Junquinha e a Jairo que as informações que constam no celular de Edilberto sejam vazadas, mesmo sabendo que seria uma atitude incorreta. Chica promete não descansar enquanto não souber quem matou Célio. Olha isso. Por aqui eu fico, amores. Um beijo grande. Amanhã eu volto com mais resumos e novelas. Até lá!

Previsões astrais de volta para essa sexta-feira. Libra, Escorpião e Sagitário. Boa sexta-feira, Libra. Nascidos de 23 de setembro a 22 de outubro. Libra, Mercúrio entra em seu paraíso astral e envia boas vibrações para você trocar ideia com todo mundo. E como você vai contar com uma dose de sorte, vale a pena fazer uma fezinha. A cor para você é o azul. Números da sorte 32, 05 e 13. Escorpião, nascidos de 23 de outubro a 21 de novembro. Escorpião, você começa esse dia com o jeito certo para colocar as contas em ordem. Deixe tudo do seu jeito. A cor para você é o verde. Números da sorte 16, 11 e 02. Sagitário, nascidos de 22 de novembro a 21 de dezembro. Sagitário, Mercúrio destaca o seu lado inquieto e comunicativo. E você vai chamar atenção por onde passar. Aproveite essa disposição para cuidar de alguns interesses. A cor para hoje é o pink. Números da sorte 24, 42 e 23. Eu já

Edith da Fama voltou pra falar de Malévola, que recusa após briga com Jojo Todinho e anuncia fim da treta. Após dias de tensão nas redes sociais, a disputa entre Malévola, Alves e Jojo Todinho ganhou um novo capítulo. E ao que tudo indica, o último. Nessa semana, a influencer trans decidiu interromper o conflito e afirmou que pretende seguir sem novos embates. Primeiramente, Malévola usou as redes sociais para comunicar a decisão. Em vídeo, ela afirmou que não quer manter a troca de ataques. E além disso, declarou que perdoou a rival por falas que classificou como preconceituosas. Além de encerrar o posicionamento, Malévola reconheceu excessos de ambos os lados. Com isso, ela adotou um tom de reconciliação e indicou que prefere virar a página. Tá certo! Olha o nosso Titi de volta daqui a pouquinho pra falar de Jennifer Lopes. Posta vídeo com cara lavada. Essa eu te conto já já aqui no Titi da Fama.

0: Receitinha pra você, nossa receita de hoje, risoto de abóbora com bacon. Ingredientes, 1,5 litro de caldo de galinha, 1/2 xícara de chá de vinho branco seco, 2 colheres de sopa de azeite, 4 fatias de bacon, 2 cebolas pequenas picadas, 2 xícaras de chá de abóbora japonesa cortada em cubos, 1,5 xícara de chá de arroz arbóreo, 1/2 xícara de chá de queijo parmesão ralado, sal a gosto. Vou repetir os ingredientes e você confere comigo. Vamos lá. 1,5 litro de caldo de galinha, 1/2 xícara de chá de vinho branco seco, 2 colheres de sopa de azeite, 4 fatias de bacon, 2 cebolas pequenas picadas, 2 xícaras de chá de abóbora japonesa cortada em cubos, 1,5 xícara de chá de arroz arbóreo, 1/2 xícara de chá de queijo parmesão ralado, sal a gosto. Modo de preparo: em uma panela, aqueça o caldo e o vinho. Em uma frigideira, frite o bacon por 5 minutos ou até dourar e reserve. Na mesma frigideira, refogue a cebola até ficar macia. Acrescente a abóbora e o arroz. Por cima, despeje um pouquinho do caldo e cozinhe, mexendo até que o líquido seja absorvido. Vá adicionando aos poucos o restante do caldo e deixe cozinhar, mexendo às vezes até o arroz ficar al dente. Misture o queijo ralado, tempere com o sal e sirva com o bacon por cima. Tá aí nossa receita de hoje, risoto de abóbora com bacon. Até a próxima e bom apetite!
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1: 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Oi, bom dia!
3: Que maravilha, que bom essa receita. Eu gosto de abóbora e também gosto de bacon.
1: Oi,
3: agora, gosto, a gente não se discute, não é? Maravilha, gente. Olha só, são exatamente 10h16. Alô, dona Eva, um abraço especial para a senhora, para toda a família, viu? Nosso super bom dia. Um bom dia para todo mundo aí da Elite Motors, Salão da Célia. A sequência inteirinha, viu, dona Eva? Vai para a senhora e para toda a família. Tem Israel Rodolfo, tem Felipe Rodrigo, tem também a Jennifer. Está chegando com tudo aqui também, né? Maravilha, muito obrigado. Um forte abraço, tudo de bom. Gente, o pessoal está perguntando aqui, muita gente perguntando aqui sobre a. Muita gente nem sabia que o cantor Raí estava internado, né? Aí diz assim, informa a gente direitinho. Eu sou fã de Raí, eu estava na fazenda, não sei de nada. Então vamos lá, gente. Olha, o cantor, essa notícia aqui, gente, a gente está aguardando a última notícia de hoje. Ainda não saiu, tá? Mas saiu aqui de ontem à tarde, olha. O cantor Raí, 63 anos, da dupla Renan e Raí, segue entubado, mas apresenta uma melhora gradativa, de acordo com o último boletim divulgado pelo hospital que ele se encontra internado. Nesta foi da notícia de ontem, viu? Que ontem, quinta-feira, em Goiânia, o cantor foi internado após sentir dores abdominais e febre em sua chácara. É na cidade de Bela Vista, na região metropolitana de Goiânia. A internação aconteceu na manhã de terça-feira, dia 5, segundo o boletim. Tá aí o nome do cantor, é Amarildo Vicente, é o nome do cantor, verdadeiro nome do Raí, tá? Amarildo Vicente. Ele se encontra aí, gente, com problemas na função renal. O hospital também destacou que o estado clínico do cantor permanece grave, mas aí com melhoras, né, gente? Graças a Deus, é só questão de tempo aí, com certeza vai passar aí essa fase difícil, não é? Estamos torcendo aí. E vamos lá, com energia corrente, né, gente? Pensamento positivo aí, que em breve vai estar aí abrilhantando aí os palcos, né? E muito mais. E a gente sente muito, né? Uma notícia ruim dessa, mas a gente, com certeza, nas últimas horas, quem sabe a gente pode trazer notícia boa aí, de repente, até lá para segunda-feira, porque agora é só o tempo, não é? É só o tempo. E Deus, com certeza, vai estar presente aí nesse momento, nessa fase complicada aí do cantor Raí, mas em breve vai trazer alegria aí para essa multidão, né, de meu Deus aí, porque tem vários fãs espalhados nesse mundão desse meu Deus aí, e muita gente torcendo por melhoras, não é isso? Então vamos lá, gente, pensamento positivo.
1: Oi, bom dia!
3: Vamos seguindo por aqui, ó. Tem um pessoal também. Ah, tá bom. Daqui a pouquinho tem participação do ouvinte também no Zap.
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5: 10:40.
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9: Último bloco das previsões astrais para essa sexta-feira, Capricórnio, Aquário e Peixes. Capricórnio, nascidos de 22 de dezembro a 20 de janeiro. Capricórnio, final de semana começa com ótimas notícias para você. Siga sua intuição para descobrir a melhor maneira de lidar com negócios. Cor para hoje, Capricórnio cinza, números da sorte 26, 51 e 33. Aquário, nascidos de 21 de janeiro a 19 de fevereiro. Aquário, hoje, a sua sexta-feira, vai ser com força, tá? Você vai ter energia, disposição e novas ideias de sobra para hoje. O astral é ideal para colocar os seus planos em prática, Aquário. Cor para hoje branco, números da sorte 52, 11 e 02. E para fechar as previsões, Peixes, nascidos de 20 de fevereiro a 20 de março. Peixes, Mercúrio promete destacar a sua intuição. Então é tempo de pensar mais e falar menos e rever opiniões e relações. A boa notícia é que a vida profissional conta com boas vibrações. O amor pode ficar um pouco parado, mas isso não é algo para você se preocupar. Cor para você cereja, números da sorte 19, 54 e 43. Amanhã tem mais previsões. Bom final de semana. Até lá.

Titi da Fama está de volta para falar de Jennifer Lopes, que posta vídeo na banheira e exibe cara lavada. Em suas redes sociais, Jennifer Lopes sempre compartilha seus momentos com seus mais de 200 milhões de seguidores. Nessa semana, a cantora surpreendeu os fãs ao postar em sua conta no Instagram um vídeo em que aparece tomando banho de banheira. Jennifer exibiu o rosto completamente sem maquiagem e ainda mostrou alguns produtos que usa em sua rotina de skincare. Em seguida, a artista refletiu sobre a construção de uma pele bonita. Tá aí pra você o nosso Tititi da Fama. Tudo o que está acontecendo no mundo dos famosos. Ah, eu sempre conto pra você. Está ficando por aqui, mas não esquenta não, viu? A gente se encontra numa próxima. Um beijo da Tati Invade e até lá!

O chá de camomila possui propriedades calmantes e relaxantes, porque possui apigenina, um flavonoide que atua no sistema nervoso central, promovendo assim um efeito tranquilizante e sedativo, melhorando o sono.

0: Santana Clube tá bom demais. Olha só, 10h43, simbora! Bom dia, Clube! Com muita alegria, hoje é sexta-feira, né, meu povo? Que bom, que legal. Já rolou muita coisa aqui, ainda vai rolar ainda. Olha só, agora tem André e Adriano, Pancadão Sertanejo, tem Marília Mendonça, tem Nando Moreno com Rio Negro e Solimões também, né? Nossa, aí das cidades em torno aí tá rolando aí. Muitos shows maravilhosos, né? Rodeio Show e muito mais. Todas as cidades desse Brasil, né? A todos os cowboys aí. Nosso super bom dia pra vocês, tá? Maravilha. Lembrando que daqui a pouquinho tem mais um campeão de audiência aí. Depois tem Falando de Esporte. Depois tem Conexão Clube com Rafael Pimentel. Às 16 tem o quê? Boteco Sertanejo. E assim vai seguindo, né? Às 20 horas tem o programa Os Milagres de Jesus também. Tem o quê? Território Sertanejo. Com aquela locutora. É? Eita! Então, maravilha. Tá na Clube, tá bom demais. Gente, agora há pouco eu tava falando aí. Eu comentei, né? Argumentei aí das estradas, de repente as ruas também, né? De repente com falta até de sinalização, de repente tampa os buracos aí e de repente fica aquela coisa mal feita, né? Mas o que tem que mudar é no Brasil, né? No nosso país, no nosso país. Tem que mudar isso aí, né? Nos países de fora, gente do céu, é totalmente diferente, né? Faz assim todo aquele projeto pra poder tampar um buraco e faz bem feito, né? Faz e faz bem feito. Aí de repente veio uma pergunta do ouvinte aqui também que eu achei muito interessante. Aí você também do outro lado, você que é motorista de aplicativo, você do seu dia a dia, né? Olha só o que que ele fez a pergunta aqui e eu concordo com ele, olha só. Fala comigo aí.
1: Perguntar de novo, porque é obrigatório o veículo estar em boas condições para trafegar na rodovia.
0: Sim.
1: E não é obrigatório que a rodovia esteja em boas condições para receber o veículo.
0: O mesmo é as ruas também da nossa cidade, né? Por quê, né, gente? Por quê? Olha só, e tem gente aí, olha só, tem gente que tá pedindo até pra repetir. Vou repetir novamente, olha. E o telefone aqui não para de funcionar, é daquele jeito, né?
1: Ó. Por quê? Que é obrigatório o veículo estar em boas condições para trafegar na rodovia. E não é obrigatório que a rodovia esteja em boas condições para receber o veículo.
0: Tá certo.
1: Situação, como é que deixa ficar? Como é que os caras deixam a rodovia ficar desse jeito?
0: Pois é, as rodovias e às vezes também a cidade, né, gente? É isso aí. Vamos de música!

gente. Que maravilha. Assim foi o nosso encontro. Amanhã tem mais, hein? Tô indo nessa. E até amanhã. Que Papai do Céu proteja. Boa sexta-feira. Lembrando que hoje tem Dilbar, hein? Esperando por você. Tem música ao vivo. Tem muito mais. Refrescar o calor, Rei do Açaí, viu? Todo mundo lá logo mais. A gente se encontra lá, viu? Rei do Açaí, Palmeiras de Goiás. Não é esse Zezinho da bicicleta?

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Deus nosso Pai, que tendes poder e bondade, dai força àquele que procura a verdade. Ponde no coração do homem a compaixão e a caridade. Deus, dai ao viajor a estrela guia, ao aflito a consolação, ao doente o repouso. Pai, dai ao culpado o arrependimento, ao espírito a verdade, à criança o guia, ao órfão o pai. Senhor, que vossa bondade se estenda sobre tudo o que criastes. Piedade, Senhor, para aquele que não vos conhece. Esperança para aquele que sofre. Que vossa bondade permita aos espíritos consoladores derramarem por toda a parte a paz, a esperança e a fé. Deus, um raio, uma faísca do vosso amor pode abrasar a terra. Deixai-nos beber nas fontes fecundas e infinitas e todas as lágrimas secarão. Todas as dores acalmar-se-ão. Um só coração, um só pensamento subirá até vós, como um grito de reconhecimento e amor. Como Moisés sobre a montanha, nós vos esperamos com os braços abertos. Ó poder, ó bondade, ó beleza, ó perfeição, e queremos de algum modo alcançar a vossa misericórdia. Deus, dai-nos a força de ajudar o progresso a fim de subirmos até vós. Dai-nos a caridade pura, dai-nos a fé e a razão. Dai-nos a simplicidade que fará das nossas almas o espelho onde se refletirá a vossa imagem.

Sejam bem-vindos mais uma vez, queridos ouvintes, a mais este programa, o programa Visão Espírita. Esse programa que visa trazer luz às nossas consciências, a fim de que, através de reflexões importantes, nos ensine, nos favoreça material que nos enriqueça intelectualmente, dando-nos possibilidade cada vez maior de refletirmos, pensarmos na construção, na edificação de uma fé raciocinada. Hoje, como sempre, nós teremos mandar aí um abraço especial para todos os ouvintes, não somente os ouvintes de Cesarina, mas para as demais regiões, demais municípios que nos ouvem através do aplicativo da rádio. Que Deus os abençoe, que Deus os ilumine, ilumine a vida e muito obrigado. Sintam-se vocês todos abraçados nesse instante, vibratoriamente, por todos nós, pela espiritualidade amiga, pelo nosso Pai Criador, nesse instante abraçados vibratoriamente, positivamente, para que a saúde se faça física e espiritualmente para todos vocês. Hoje nós temos uma temática muito interessante para todos nós. A temática é exatamente a questão do poder transformador da prece. O quanto nós mal utilizamos, vamos assim dizer, às vezes, é a questão do poder transformador que a prece tem. Nós deixamos de fazer com que, por exemplo, a oração, porque nós deixamos de lembrar, vamos melhor dizendo, deixamos de lembrar que a oração pode ser entendida, vamos, primeira coisa, entender, não é? Ela pode ser entendida, então, a oração como uma aproximação com Deus. Primeiramente, é uma aproximação com Deus. Por meio de palavras ou do pensamento, realizada em particular ou em público. Inclui um ato de louvor ou de adoração, um agradecimento ou um pedido. Então, a prece é um ato de adoração. Orar a Deus é pensar nele. Primeiramente, orar a Deus é pensar

pela prece, então podemos fazer três coisas. Veja bem, são três coisas que nós podemos fazer pela prece. Através da prece, melhor dizendo, né? Nós podemos louvar, pedir e agradecer. Então, fazendo essas três coisas através da prece, que é louvar, pedir e agradecer. Bem aqui, lembrando que mais às vezes pedimos, não é verdade, do que agradecemos. Perceber-se, ou seja, perceber-se que a medida que o Espírito, que cada um de nós

identificar as inúmeras bênçãos que a bondade, a misericórdia divina acumulam sobre a sua existência todos os dias. Todos os dias nós temos aí a bondade e a misericórdia.

prece, por exemplo, louvar, agradecer e pedir, o poder da prece está aonde? Está no pensamento. É, o poder da prece está no pensamento. Não depende, é claro, de palavras, nem de lugar, nem do momento em que seja feita. Pode-se, portanto, orar.

que haja a canalização de um sentimento verdadeiro naquilo que estamos pedindo, naquilo que estamos também agradecendo, naquilo que estamos, naquele louvor que estamos fazendo. É preciso que haja sinceridade e uma veracidade esteja fundamentando o que estamos emitindo, né, através do nosso pensamento. Aí vai, é claro, como nós vimos, vai caracterizar então o poder da prece. Então, vamos falar em particular sobre a importância da prece. Vejamos bem. A prece é um ato muito importante de ligação com os planos mais elevados da vida. Agora, infelizmente, ainda não é inteiramente compreendida, ou seja, não é exercitada completamente, ou pela maioria dos que oram, não é? Mesmo por pessoas que possuem maiores esclarecimentos e a respeito da ação dos fluidos

ou qualquer um de nós, quando fala o homem, né, nós estamos falando da humanidade, de qualquer um de nós, homem, mulher, enfim, qualquer um de nós. Então está dizendo que pela prece, o homem ou a mulher ou qualquer um de nós atrai o concurso ou as situações dos espíritos bons, ou seja,

em suas boas resoluções e inspirar-nos bons pensamentos. Essa é a primeira coisa que nós devemos lembrar. Quando nós assim nos colocamos fazendo essa prece ou essa oração com sinceridade, fundamentados no sentimento de veracidade, nós vamos conseguir atrair os

e estão também, é claro, levando em conta a veracidade ou a sinceridade que vai nas nossas palavras, a fim de que possa esses pedidos serem atendidos ou não, não é? Então depende do que estamos ali fazendo, mas também existe ali uma questão. Nós vamos reforçando aqui mais ainda a importância da prece. No caso, o codificador da doutrina espírita vai destacar que seria ilógico

ela sabe melhor do que nós o que é para o nosso bem. Geralmente nós não sabemos o que é melhor, não temos uma noção clara, pedimos por pedir às vezes, não é? Sem exatamente termos uma noção clara do que estamos pedindo. Muito bem.

primeiramente desenvolver uma virtude que nós ainda não temos, né? Que é, por exemplo, a humildade. No ato de falar, no ato de pensar, no ato de agir, de falar, enfim, em qualquer circunstância, a humildade

concisa, ou seja, resumida, sem fraseologia inútil, sem números, sem quantidade de palavras, porque não é a quantidade de palavras que vai fazer a diferença na prece que nós estamos fazendo. Sem também o luxo de apetitos, que são apenas enfeites que às vezes colocamos nas nossas palavras, nas nossas preces, e mais passa, mais não

seu objetivo. De outro modo, não passa de barulho, não passa de ruídos, né? Não passa de, né, burburinhos que nós promovemos através das nossas palavras. Além disso, uma condição essencial da prece, segundo São Paulo, o Evangelho

a fim de que nos possa falar ao Espírito. É preciso ser entendida, inteligível, ela precisa ser clara, simples e clara, para que então estejamos priorizando falar, como disse aqui São Paulo, falar ao Espírito, não é? Não é algo

eles vão dizer que, olha, ore, pois, cada um segundo suas intenções, segundo suas convicções e da maneira que mais toque, que tem...

estamos diante de uma imagem, se não estamos, se estamos ajoelhados, se estamos debaixo de uma árvore, se estamos debaixo de uma ponte, se estamos em um casebre, se estamos em um grande palacete, enfim, a forma e o local não importa, mas sim, o que vai importar é a qualidade de nossos pensamentos e de nossos sentimentos, sendo eles verdadeiros e sinceros. Então, um bom pensamento vale mais do que grande número de, pa-

aí você se sente bem formulando essa, aquela palavra, desta, daquela forma, então ore dessa forma, não é? Então, que é a forma como nós sentimos bem, sendo sinceros, formulando dessa forma, dessa outra forma, e dessa, nesta localização.

Então, essa é a visão da doutrina espírita. Não impõe nem reprova nenhuma dessas preces deste ou daquele culto, deste ou daquela maneira.

superar os desafios da vida, porque na vida existem muitos desafios a serem superados por nós. Então o ato de orarmos, o ato de fazermos, de formularmos uma prece, não vai nos dispensar da necessidade de nos esforçar para superar, porque a prece em si não tira o mérito, a necessidade de nos esforçar, mas nos dá, como eu disse antes, condições equilibradas, espiritualmente equilibradas, forças o bastante para bem melhor colher.

os desafios da vida. Porque quando se fala em alcançar, por exemplo, a evolução, nós vamos lembrar que vamos ter que enfrentar muitos desafios. E a maioria dos desafios não estão fora de nós. A maioria dos desafios a serem vencidos estão dentro de nós.

Mas se estivermos equilibrados, nós não vamos sofrer. Mas se estivermos desequilibrados, revoltados, por estarmos passando por esta ou aquela situação, não sendo gratos a Deus e não rogando a Deus a força necessária, não entendendo, sendo rebeldes espiritualmente, aí nós vamos sofrer, porque aí nós vamos agregar o sofrimento no nosso caminhar. Pois bem, o poder da prece, então, existe na prece um poder transformador, não é? Ou seria, na ótica da doutrina espírita, esse poder transformador?

removendo óbices, removendo aquilo que esteja atrapalhando, né, a construção, eliminando ali as asperezas e melhorando ali o terreno, né, a passagem, o ambiente aonde você pretende construir aquela casa. Assim também na esfera das cogitações ou das cogitações de origem ou de ordem espiritual, na construção da paz doméstica, na realização dos ideais generais.

com vistas à cooperação geral, à responsabilidade no processo de ação imprescindível. Ação imprescindível.

não esperar que o outro faça o que nós, somente nós, temos que fazer. Não esperar que o outro pratique a tolerância, sendo que nós, primeiramente, temos que praticar a tolerância, a fraternidade, a solidariedade entre nós. O perdão, a compreensão, a tolerância em geral, né? É muito importante termos essa consciência a fim de que a construção, a edificação da fé raciocinada se faça no íntimo de cada um de nós e aí se revele de forma verdadeira o poder transformador da prece que se baseia em uma ação particular de cada um de nós.

do reino de Deus em nós. Porque o castelo, o reino de Deus, deve ser construído dentro de nós. Primeiramente dentro de nós, amando-nos através também da prece, porque pois a sugestão foi exatamente o que nosso Mestre Jesus fez ao resumir os 10 mandamentos em 2. Amar a Deus sobre todas as coisas e ao próximo como a si mesmo. Devemos desenvolver o amor a nós também, primeiramente, para que nós estejamos habilitados para melhor amar o outro, amar o próximo. Nós precisamos, através da prece, por exemplo, nós temos

transformarmos-nos em instrumentos divinos da vontade dele, a fim de que o nosso processo evolutivo se faça edificado e nós estejamos trabalhando a nossa

0: vocês.
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2: Evangelho de João, capítulo 1, versículo 5. Comentário do livro Fonte Viva, capítulo 106, intitulado Sirvamos ao Bem. A luz resplandece nas trevas. João 1, versículo 5. Comenta o benfeitor.

0: Não te aflijas, porque estejas aparentemente só no serviço do bem. Jesus era sozinho antes de reunir os companheiros para o serviço apostólico. Sozinho, à frente do mundo vasto, à maneira de um lavrador sem instrumentos de trabalho, diante da selva imensa. Nem por isso o cristianismo deixou de surgir no templo vivo do amor, ainda hoje em construção na terra, para a felicidade humana. Jesus, porém, não obstante conhecer a força da verdade que trazia consigo, não se prevaleceu da sua superioridade para humilhar ou ferir. Acima de todas as preocupações, buscou invariavelmente o bem, através de todas as situações e em todas as criaturas. Não perdeu tempo em reprovações descabidas. Não se confiou a polêmicas inúteis. Instituiu o reinado salvador de que se fizera mensageiro, servindo e amando, ajudando sempre e alicerçando cada ensinamento com a sua própria exemplificação. Continuemos, pois, em nossa marcha regenerativa para a frente, ainda mesmo quando nos sintamos a sós. Sirvamos ao bem acima de tudo. Entretanto, evitemos discussões e agitações em que o mal possa expandir-se. Foge a sombra ao fulgor da luz. Não nos esqueçamos de que milhares de quilômetros de trevas, no seio da noite, não conseguem apagar alguns milímetros da chama brilhante de uma vela. Contudo, basta um leve sopro do vento para extingui-la. O capítulo 1 do Evangelho de João é um poema que tem desafiado a sensibilidade, a inteligência e a capacidade interpretativa de cristãos ao longo dos milênios. Resumindo toda a história do povo hebreu em alguns versículos, resumindo o livro Gênesis de Moisés, João Evangelista nos conta do Verbo Divino na criação, ligando a figura espiritual de Jesus pela primeira vez na literatura cristã ao grandioso acontecimento da criação retratado nos capítulos iniciais do livro Gênesis. Pela primeira vez, nós teríamos a informação de que Jesus é o governador espiritual do orbe, em cujas mãos sublimes estão a direção de toda a evolução em nosso planeta. E mais ainda, de que as suas mãos augustas foram as responsáveis pela formação do orbe, atendendo aos desígnios do Criador. E nesse poema, versículo 5, diz João Evangelista que a luz brilha, resplandece na treva, e a treva não a retém. Como se trata de poesia, João Evangelista usa verbos ambíguos, com duplos, triplos sentidos, e ao usar o verbo "e a treva não a reteve", nós podemos traduzir como "não a reteve" no sentido de não apreendeu, não conservou a luz, como também não aprisionou a luz, não foi capaz de impedir a ação da luz. E no comentário de Emmanuel, nós podemos recolher mais uma preciosa pérola, quando ele diz que milhares de quilômetros de treva, no seio da noite, não conseguem apagar alguns alguns milímetros da chama brilhante de uma vela, mostrando a penetração e o trabalho sutil e pacífico da luz, mas ao mesmo tempo nos deixando uma advertência. Basta um sopro leve de vento para extingui-la, exortando-nos ao dever da vigilância. A luz não discute, não polemiza, não disputa, não entra em querelas inúteis, não diminui, não humilha, não ofende, respeita as consciências. A luz simplesmente resplandece. E ao resplandecer, ela atravessa todos os umbrais, todos os ambientes invadidos pela escuridão, consolando, apaziguando, fortalecendo e reerguendo.
1: Para o Espiritismo, o que é a caridade?
2: Allan Kardec perguntou às entidades venerandas o que era a caridade conforme entendia Jesus. E os benfeitores da humanidade responderam que era a compreensão das falhas alheias, indulgência para com os erros do próximo e, sobretudo, o perdão das ofensas.
1: Então, com o Espiritismo, nós temos uma retomada do entendimento de Jesus sobre caridade?
2: Sem a menor sombra de dúvida, o Espiritismo, afinal, é uma releitura do Evangelho de Jesus. E é o retorno do Mestre ao nosso dia a dia. É inevitável que o Espiritismo, examinando-lhe os ensinamentos, atualize-os de acordo com as necessidades contemporâneas.
1: E como praticar a caridade no dia a dia?
2: De uma maneira muito fácil. Sempre acreditamos que há uma grande diferença em tempo e espaço entre aqueles e estes dias. A realidade, porém, é bem outra. Naquela época, o Império Romano dominava o mundo. De alguma forma, hoje, vivemos sob a opressão de muitos impérios. Não apenas o poder político, o poder bélico, mas também o poder econômico, o poder social, os conflitos. E vivemos uma hora de muitas angústias. Jesus então retorna através da palavra dos espíritos nobres, conforme codificação de Allan Kardec.
1: Esmola e caridade convivem? Esmola é caridade também?
2: Não, são coisas totalmente diversas. A esmola é uma maneira de nos libertarmos daquela pessoa inoportuna que está cansando-nos. Então nós lhe damos a migalha para nos vermos livres. A caridade tem um sentido muito mais profundo. Aliás, sempre que falamos de caridade, vem uma conotação a respeito somente daquele valor de doar coisas. A indulgência, o perdão, a compreensão das falhas alheias são expressões legítimas da caridade. Mas há uma caridade também muito esquecida, que é a caridade da educação. Porque aquele que educa promove para sempre, liberta da ignorância. É um ato de caridade. A caridade é compassiva, mas é também iluminativa. E isso é que vale a pena recordar, conforme o conceito paulino, na sua Epístola aos Coríntios, quando nos dá uma visão completa da caridade.
1: Esse conceito espírita de caridade também inclui a caridade material?
2: Sem dúvida. Ela é de fundamental importância. Porquanto aquele que tem fome necessita do pão, o que tem frio do agasalho, o que tem sede da água reconfortante. E é inevitável que isso tenha um valor fundamental. No entanto, ela não se restringe apenas aos valores materiais. Porque o filantropo, uma pessoa generosa, o humanitarista, podem realizar esses sentimentos. A caridade é tudo isso com o toque de amor no seu sentido mais elevado.
1: Então, existe também a caridade na família.
2: Sem dúvida. E essa caridade na família vige no respeito que deve existir entre pais e filhos, entre irmãos, principalmente quando são antipáticos. Porque amar e manter o sentido de caridade com aqueles que não são simpáticos é um fenômeno biológico e psicológico muito natural. Mas convivermos com as pessoas difíceis, tolerarmos as suas agressividades, estarmos ao seu lado nas horas em que as pessoas obstinadamente estão contra nós, é um ato de caridade.
1: E como que a gente pode fazer para trabalhar essa tolerância dentro da gente? Como que a gente faz isso na família, por exemplo?
2: Dando ao próximo o direito de ser como é, e a nós nos exigindo o dever de sermos cada dia melhores. Se nós temos dificuldade em corrigir as nossas próprias imperfeições, por que esperarmos que o nosso próximo tenha uma vitória de um para outro momento? Com esta visão, nós tornamos-nos tolerantes. Damos-lhe o direito de equivocar-se, embora não estejamos de acordo com as suas equivocações. Confunde-se muitas vezes a caridade com uma forma de anuência, de maneira nenhuma. O indivíduo que me agride, eu perdoo, o que não quer dizer que esteja de acordo com a sua agressão, nem que deva abrir espaço para futuras agressões. Aliás, Allan Kardec, como sempre, é de uma clareza incomum. Não se pode amar o inimigo conforme se ama o amigo, disse ele. Porque há uma reação psicológica e mesmo fisiológica. Há uma descarga de adrenalina no nosso sistema sanguíneo e isso advém uma alegria, uma tristeza, uma simpatia, uma reação. Tolerar, no entanto, é essa ofensa. E essa dificuldade é uma ação caritativa.
1: Nós vamos continuar falando sobre caridade, mas no próximo bloco. Não saia daí.
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1: Voltamos a falar sobre caridade com Divaldo Franco. O senhor há pouco falou que caridade, que perdoar também pode ser uma caridade. Como que isso funciona?
2: É fundamental, porque a caridade é todo sentimento de enobrecimento coroado pelo amor. Quando os Espíritos responderam que o perdão das ofensas, conforme entendia Jesus, era um ato de caridade, eles estabeleceram psicologicamente uma proposta de felicidade. Porque aquele que perdoa, liberta-se. Mas o que vai perdoado nem sempre fica livre. Porque o fato de eu perdoar uma dívida a alguém não implica que ele pagou a dívida. Eu é que me liberto da injunção penosa de estar ao seu lado. E ao mesmo tempo ele apresenta uma complacência e misericórdia por causa da sua dificuldade em liberar-se daquele compromisso. Então, perdão das ofensas é uma caridade fundamental.
1: É possível, trazendo o ato da caridade bem para a nossa realidade cotidiana, é possível ser caridoso no cotidiano, no trânsito, por exemplo, no trabalho? É possível?
2: A caridade, de tal forma, vai penetrar o indivíduo que os fenômenos dela se tornam tão naturais no dia a dia que aquilo que chamávamos gentileza, cordialidade, simpatia, gesto de lidar com o próximo de maneira cavalheiresca são expressões da caridade. O trânsito é um grande desafio. Nele nós observamos as pessoas que são educadas em relação àquelas que são agressivas e brutais. Quando o indivíduo logra realizar o seu equilíbrio interior no trânsito, ele está mantendo um ato de caridade para com seu próximo desarvorado, em estado de paranoia, em desequilíbrio psicológico e para consigo mesmo, porque a irritabilidade termina por levá-lo a uma ansiedade, a um estresse e futuramente ao distúrbio da depressão ou à síndrome do pânico.
1: Algumas pessoas confundem caridade com tolice, ser caridoso com ser tolo. Isso pode acontecer?
2: Invariavelmente, a nossa cultura, apesar de dita espiritualista, tem os seus alicerces no materialismo. Primeiro eu. É o sentido egoico que leva o indivíduo, muitas vezes, a querer ser mais astuto do que o outro. Ele não é mais sábio, é apenas astuto. Essa astúcia é do instinto, a sabedoria da inteligência. E quando nós nos deparamos com pessoas generosas, com pessoas probas, caridosas, achamos que são pessoas tolas, que estão perdendo tempo, que estão desperdiçando, sem se darem conta, aqueles que assim pensam, de que esse aparentemente tolo é verdadeiramente sábio. Ele conseguiu o tesouro da compreensão. E como a caridade é o dom da vida, que quanto mais se divide, mais se multiplica, o indivíduo é realmente sábio, porque ele está investindo em vidas.
1: Existe a caridade consigo mesmo?
2: Mas sem dúvida, quando o mestre nos diz que é necessário amar a Deus acima de todas as coisas e ao próximo, próximo como a si mesmo, ele nos convida a este autodescobrimento, a esta realidade de transformação dos valores éticos, a autopenetração, ao encontro do Deus interno que vive dentro de nós. Então a caridade para com o próprio indivíduo, para consigo, é das mais relevantes, porque é a sua iluminação, é a sua conquista de valores éticos. Ele merece também ter compaixão dos seus erros. Se é lícito perdoar ao próximo, por que não se perdoar a si mesmo quando se equivoca? Então a caridade para consigo mesmo é relevante, porque somente quem se ilumina é que pode projetar claridade.
1: Então, com caridade, a gente consegue trabalhar e entender um pouco melhor o amor?
2: A caridade é a alma da vida, e o amor é a alma de Deus. Quando os dois, amor e caridade, encontram-se, nós temos a plenitude. Quando esse amor se desenvolve, nós temos a caridade. Quando a caridade se sublima, nós estamos com amor.
1: A caridade, ela deve ser de alguma forma ostentada? As pessoas devem saber o que foi feito?
2: Aliás, Jesus, na sua presciência incomparável, teve a ocasião de nos advertir que a vossa mão direita não sabe aquilo que faz a mão esquerda. O verdadeiro sentido da caridade é o anonimato. E a alta significação é o prazer entre aquele que doa em relação àquele que recebe. Quando, por acaso, deixamos uma pontinha para chamar a atenção, estamos realizando exibicionismo e estamos fazendo o trabalho para o qual nós esperamos qualquer tipo de compensação. Daí, a verdadeira caridade deve ser discreta, anônima. Eis o Evangelho segundo o Espiritismo, no capítulo 13, a páginas de caridade consoladora. Quando o Espírito Caritas fala de uma dama que sai visitando os necessitados e oferecendo-lhes tudo. Certo dia, uma das suas beneficiadas encontra no bairro chique em que morava e reconhece-a. E então ela faz silêncio. Aqui eu sou a dama da cidade, lá eu sou tua irmã. Que ninguém o saiba. Assim é a caridade.
1: E pessoas pobres, pessoas mais com menos recursos materiais, até mesmo crianças, podem fazer caridade?
2: Temos a parábola da viúva pobre. Aquele óbolo, aquela moedinha que foi atirada no gasofilácio. Mas também no Evangelho segundo o Espiritismo, há referência de que para se fazer a caridade, não é indispensável ter altas importâncias. O sentido, o gesto, o ato, vale muito mais às vezes do que a dádiva. Então, para se fazer a caridade, não se torna indispensável poder e ter, mas essencialmente amar. E as crianças podem fazer a caridade com sorriso, proporcionando alegria, pequenos gestos de simpatia, determinadas emoções que levam outro à alegria de viver, são emoções da caridade.
1: Muito obrigado, Divaldo, pela sua entrevista.

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1: Meio-dia.
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0: Olá galera, aquele abraço pra você, obrigado pelo carinho do seu rádio ligado. Hoje é sexta-feira, bebê!

0: Maravilha, torcedor, meio-dia, 9 minutos aqui na Clube FM. 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
1: Nesse time só tem fera.
0: Eu, hein? Meu Deus do céu! Maravilha, meio-dia, 11 minutos, tá chegando aí na Clube FM o seu destaque, o destaque de hoje do programa.

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J. Martins chegando aqui na Clube com seu destaque.

0: 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Vem aí o destaque do plantão mais queridão do Brasil. Vem aí Ramsés no plantão da clube.
1: Com apenas 2 minutos de jogo, jogo do Flamengo pela Libertadores, é cancelado, Lázaro Pereira.

0: agora sim vem aí o destaque com Jota Martins, né, clube?
1: Com muita pressão, em caso de derrota ou empate, treinador do Goiás pode perder o emprego, Lázaro.
2: É? Será, meu Deus?
0: Maravilha, estamos começando mais uma edição do Panorama Esportivo. Torcedor tá pensando, o Jet tinha sumido. Não, o microfone dele deu problema, né?
1: Isso, agora sim, agora funcionou.
0: Torcedor, ele não foi abduzido. Ele tá aqui, sim. Tá tudo certo. Ramos, um abraço, boa tarde.
3: Um abraço para você, Lázaro Pereira, um abraço, Jortinho, um abraço a todos os ouvintes, amigos do Panorama Esportivo, que nos honra com a sua audiência.
0: Maravilha, Jotinho, aquele abraço, boa tarde.
1: Outro abraço para você, Lázaro Pereira, boa tarde, Ramos, boa tarde especial também pro ouvinte aqui do Panorama Esportivo. Vamos falar muito de futebol até a 1 da tarde.
0: Maravilha, torcedor amigo, aqui na Clube FM, você sempre ligado com a melhor equipe do seu rádio. 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Que história é essa aí, Rames? O que pode ser cancelado?
3: É o jogo do Flamengo ontem, né? Contra o Independente Medellín da Colômbia, pela Libertadores, durou apenas 2 minutos lá. Os torcedores fazendo muito protesto, pegando aquelas grades de separação, jogando dentro de campo, jogando rochões, invadindo os campos para brigar. E por motivo de segurança, o juiz resolveu acabar com o jogo, esperou 45 minutos, como manda o regulamento, não teve jeito. Aí depois esperou mais um pouco, aí ele decretou o fim da partida, e por isso, pelo regulamento, por motivo de não ter segurança no estádio, o Flamengo pode vir embora e será beneficiado pelo WO, pelo placar de 3-0 contra a equipe da Colômbia, viu?
0: Rapaz, um assunto que pode chamar a atenção, viu, Jota? E cadê o mínimo de segurança para a partida de futebol, hein?
3: Agora a questão, Jota, só rapidamente, eu vejo quem tomar providência, Lázaro, é a Conebol e a CBF. Eu acho que os times brasileiros há muito tempo deveriam parar de disputar a Copa Libertadores da América. Há muito tempo os clubes brasileiros vêm sendo prejudicados. Apesar de todas as etapas, o Brasil ser campeão já 4-5 vezes seguidas. Mas o nível de racismo e de briga com os times sul-americanos, como Colômbia e Argentina, é muito grande. Então, a Conmebol e a CBF, e particularmente a FIFA, tinham que tomar uma providência muito séria com esses problemas aí.
0: Rapaz, o que, dá para pensar disso aí, Jotinha?
1: Lázaro, a gente fica pensando, aonde vai parar, aonde vai, quando vai acabar tudo isso, né? O torcedor sabe, né? E sempre nós frisamos isso aqui, o futebol além de lazer, é divertimento, é entretenimento, novas amizades, mas o pessoal não vê isso aí. A partir do momento que vem para uma disputa, começa esse negócio aí. Como o próprio Ramos disse, né? Ultimamente, dos 10 anos para cá, fica muito complicado você disputar partidas aí no Uruguai, na Colômbia principalmente, na Venezuela, né? Mesmo tendo o futebol deles crescido muito, subiu de produção, porque há 15, 20 anos atrás, vocês são prova disso, um time brasileiro iria jogar contra um time aí da Venezuela, da Bolívia, do Uruguai, do Paraguai, era considerado favorito disparado. Hoje não, tem rivalidade porque os times cresceram, mas o torcedor não amadureceu, né? Fica essas coisas aí, e isso aí acaba com o futebol, porque pode prejudicar o time, e tem que ser prejudicado. Não é porque eu tô torcendo para que seja isso, para que tenha, para que ponha moral, viu, Lázaro? Que imprima moral, e o Ramos citou muito bem, foi muito feliz aí. A Conmebol tem que tomar uma decisão. Bem feito, dá os 3 pontos pro Flamengo, porque aí custa caro pro time, por causa de torcedores despreparados que vão com imoralidade para os estádios, para transformar um momento de lazer ali, de divertimento, que o seu time poderia vencer, começa com um problema desse aí, né? E aí impediu uma partida de ser realizada. É lamentável, 2 minutos apenas, e aí foi só bandaria, só bagunça, só coisa ruim. Então, tem que ser punido sim. E aí, nesse momento, é o momento em que os times, os clubes pagam por alguns 2 ou 3 gatos pingados, torcedores que gostam de complicar a situação e de sempre colocar o time em dificuldade. Tem que pagar sim, e eu concordo com o Ramos, tem que tomar uma providência urgentemente a Conmebol.
0: 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Gente, amanhã, sábado, né? Amanhã temos o clássico Vila Nova e Goiás. Na verdade, é Goiás e Vila Nova, porque o jogo é lá na Serrinha. E aí, estamos em duas frentes. Por quê? O Vila vem muito bem no campeonato, né? Chegou até ser líder, não deu conta de ganhar o seu último jogo, que seria a liderança, porque o Vila Nova poderia chegar na liderança e o Goiás lá no rebaixamento. E aí, o que é que a gente pode pensar, cara? O Goiás montou uma estrutura boa, o time não é dos piores, mas depois que perdeu a primeira, depois daquele longo período de vitórias e empates, o Goiás despencou na tabela. Gente, e aí hoje abre a zona do rebaixamento. E tem outro detalhe importante que eu digo para o torcedor. Se o Goiás perde, Jota, você disse que ele pode perder o treinador. Aí não perde só o treinador não, meu filho. Ele vai atolar na zona de rebaixamento.
1: O detalhe é o seguinte, Lázaro, você falou, citou muito bem, nós temos que analisar os dois lados da situação, o lado esmeraldino e o lado dos vilanovenses, né? Veja bem, o Goiás está numa situação muito complicada, e eu vou mais além, viu, Rames? Rames Lázaro Pereira, ouvintes do Panorama Esportivo, torcedor do Goiás, eu acho mesmo o Goiás não perdendo o jogo, pra mim não tem clima mais pro Daniel Paulista continuar comandando o time do Goiás. Até agora não deu conta, não vai dar conta, pra mim ele não teve controle da situação até agora, tá demonstrado que não tem, né? E eu citei aqui no início da semana, não sei se foi segunda-feira, todos devem ter percebido, o Ramos também é um grande conhecedor de futebol e ele prestou atenção nisso aí, Lázaro. Ele substitui, ele toma as decisões quando a casa cai, quando o Goiás sofre 1 ou 2 gols, que a partida já está praticamente perdida, ou seja, o boi já foi com a corda e tudo, aí ele toma a iniciativa. Então, para mim, é um treinador prematuro, bem abaixo do nível do Goiás, e vem confirmar o que você falou, viu? O que você falou, que nenhum dos treinadores daquela ocasião continuariam nos nossos times. Já caiu do Vila, caiu o do Atlético, tem outro, e vai cair o do Goiás. Como eu falei, empate pro Goiás, Lázaro, é a mesma coisa de derrota. Se vencer pelo lado do Goiás, é uma boa, pode falar que é a reabilitação, mas eu olhando pelo outro lado, o pessoal do Vila não pode, nem caso de derrota, dizer que está tudo perdido, não. É o início de uma competição, eu particularmente não acredito que o Goiás vai perder a quinta partida seguida, então é o momento do Goiás reabilitar dentro do campeonato, aí você vai ver do outro lado, será que a estrutura, será que o esquema montado pelo Guto Ferreira vai dar conta de segurar o time do Goiás, mesmo desfalcado, mesmo ruim da forma com que está atuando? É esperar para ver. Agora, repito, em caso de derrota, eu acho que não é momento para perder a cabeça e nem jogar todo um trabalho por água abaixo, não, porque é apenas o início de uma competição. E tudo pode acontecer, viu, Lázaro? O Goiás precisa vencer para poder reagir dentro da competição. Veja bem, o time tem 7 pontos. pontos. Se ele vencer, ele vai a 10 e vai pro meio da tabela. Então isso é muito importante, porque tem um monte de time ali. E pro Vila, o empate é um grande resultado. É, se você comparando pelo adversário, que é clássico local, rivalidade, o momento em que o Vila se encontra dentro da competição, e você olhando o concorrente que está lá na parte de baixo da tabela. Então, é um jogo imprescindível, né? Tudo pode acontecer. É normal aí um resultado por ambos os lados aí. Eu acredito que se o Vila perder, é normal. Se o Goiás vencer, é normal. Mas o time do Vila a atuar da forma que atuou. Guto Ferreira é formando um esquema ali para não sofrer os gols que estão sofrendo. Vai ser uma partida muito difícil pro time do Goiás, viu, Lázaro?
3: Olha, Lázaro, eu comentei aqui com o Jotinha antes de ontem, eu acho que você não estava. É, para mim esse jogo tem dois divisores de águas. Primeiro, Goiás. Se o Goiás perder esse jogo, adeus treinador. E praticamente vai lá para a 19ª posição. O ambiente vai ficar mais conturbado, muros vão ser pinchados, torcida vai cobrar mais, vai invadir CT da Arley Pinheiro. O treinador vai embora. Os jogadores que estão aí, eles não estão dando conta do recado. Não estão fazendo aquele futebol que eles achavam que ganhou o campeonato goiano com os pés nas costas. Não estão conseguindo jogar. Se o Vila Nova vencer, o maior prejudicado será o Goiás. Agora, se o Vila Nova perder, o Vila Nova simplesmente vai cair algumas posições. Mas eu acho que não vai ter aquela crise no Vila Nova, porque será a primeira derrota no campeonato. Eu vejo o seguinte, que hoje, se o Vila Nova ganhar o clássico amanhã, vai dar uma afundada num barco maior na crise do Goiás. E quem que é que não quer que aconteça isso? Qual o torcedor do Vila Nova que não quer que aconteça isso? Derrota do Goiás, treinador mandado embora, torcida cobrando e jogadores sendo cobrados pela torcida, pela diretoria e treinador novo que pode chegar aí na próxima semana. Agora o Vila, no momento, o Vila Nova ainda está bem, porque não perdeu no campeonato, apenas está com, hoje, o Vila Nova é o quarto colocado com 13 pontos, se ganhar, assume a liderança do campeonato até o último jogo da rodada, mas hoje eu vejo complicado a situação mais do Goiás.
0: 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Gente, tô dando uma olhada na tabela aqui, o Goiás perdendo. Tá, vamos considerar que ele perde o jogo. Se o Londrina e o CRB ganhar o jogo, o Goiás vai para penúltimo colocado do Campeonato Brasileiro da Série B. Para quem tá querendo subir, eu acho que tá bem distante, né?
3: A situação é complicar mais, né? Se o Goiás perder, cai para ir para penúltimo colocado com 7 pontos, o CRB faz 8, o Londrina faz 8, apenas o América aí que está com 2 pontos que não alcança o Goiás. Mas como eu acabei de falar, a situação do Goiás é muito complicada, como o Jotinha falou, o Vila Nova vai ter desfalque, vai, mas o Goiás tem muito mais desfalque do que o Vila Nova. Quais são os mais importantes? Claro que é do Goiás.
0: Vamos aguardar aí, né, rapaz? O jogo será amanhã às 16h lá na Serrinha.
3: E, Lázaro, você pode ter certeza, se o Goiás perdeu o jogo ali, já no primeiro tempo ali, os protestos vão começar, se ali por 15, 20 minutos do segundo tempo ali, torcedores do Goiás vão começar a xingar, protesto. Com certeza, hoje, amanhã, a situação para o Goiás não estará boa na Serrinha.
1: E um detalhe, Ramos, Lázaro, é o seguinte, que você vê em outras ocasiões, é como o próprio Lázaro disse, Ramos, muitas das vezes, o Vila está quebrado,

0: tem um super time, mas ele tem um esquema para jogar hoje. Então, você olhando para o banco de reserva do Vila, o Vila hoje é disparado. Tem o melhor treinador da Série B, eu vou dizer assim, não por ser goiano e por ser a equipe que nós temos que torcer, que é a equipe goiana. Mas hoje, você vendo, ele tem, na verdade, o Vila tem um treinador do banco de reserva, Ramos, que ele pode montar um esquema de jogo e engolir o treinador adversário, que vem tendo complicações no campeonato até agora. Então, na minha forma, só completando, na minha forma de entender, Lázaro, o Daniel Paulista vai ter que se virar para montar um time aí para poder vencer o Vila, mas esse Goiás pressionado, esse Goiás acuado, é perigoso, viu?
1: O Goiás é perigoso, só que o Goiás, o Jota, tem um desfalque mais importante, como eu falei. O
0: Lourenço joga,
1: Não joga, o Nicolas não joga.
0: Não joga, não.
1: Agora, o Vila tem dois desfalques para mim também, que eu acho muito importante, que são seus dois centroavantes. O Rafa Silva não joga, porque machucou, e o Delator foi julgado, pegou um jogo. Ele não cumpriu, ele ia cumprir contra o Atlético, mas o Vila não conseguiu o efeito suspensivo. Né? Aí ele vai ter
2: então que cumprir contra o Goiás. Então vai estar sem centroavante.
1: Está sem centroavante.
2: Olha aí que beleza, hein? 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Gente, eu quero fazer uma colocação para vocês dois e vou dar para vocês aí questão de 3 minutos você pensar. E aí eu vou ao intervalo. Bom, o Goiás está falando em mandar o seu treinador embora. Ok, porque se não obteve os resultados das 5 partidas. E aí, meu amigo, se manda o Daniel Paulista embora, quem poderá chegar ao Esmeraldino? Essa é a pergunta que daqui a pouquinho vocês respondem aqui pra gente. Vem aí, intervalo, rapidinho, já. Vou dar um tempinho pra vocês pensar. Depois...

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4: 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É, gente, 30 segundos para cada um, porque eu tenho um assunto importantíssimo pra gente debater aqui hoje. Jota, se o Goiás mandar embora o seu treinador, caso venha perder o clássico para o Vila Nova, quem poderia chegar no Goiás e fazer o Goiás jogar para o restante do campeonato? Até porque, gente, se o Goiás perde 5 partidas seguidas, aí eu vou falar uma verdade para você. Esquece esse negócio de pensar em subir, hein?
5: Olha, Lázaro, eu vejo o seguinte. Se mandar embora, eu não vejo nenhum treinador, mesmo sendo para mim um treinador, o Daniel Paulista, abaixo do nível do Goiás. Para mim não é o treinador ideal do Goiás, eu falei quando chegou, né? Hoje você encontrar um treinador do mesmo nível dele desempregado, tá difícil. Isso para você ir em outra equipe para tirar um treinador, para trazer, ele vai pedir mais caro. E hoje, um treinador a nível de Série B para disputar o acesso, você não vai encontrar um treinador desempregado no futebol brasileiro menos de 250, 300 mil reais, né? Então, ele não vai encontrar. Ou ele resolve pagar de 250 a 300 mil para trazer um treinador que possa resolver o problema do Goiás, ou então se remediar com o Rafael Lacerda, que mora em Goiânia, está desempregado, talvez o torcedor do Goiás, uns 30% aceita, o resto é contra, ou tem esse Gilmar, que subiu com a Chape, está desempregado no momento, é um bom treinador, para mim o nível de Série B. Agora, tem o outro lado, veja assim, né, para mim concluir. Não adianta também você trazer um treinador pagando um salário alto para um treinador, Lázaro. Um treinador a nível de acesso, se você tem um elenco que você não tem a certeza que esse treinador vai fazer esse elenco jogar, porque aí fica a dúvida. O problema do Goiás é o treinador ou é o elenco que é fraco?
6: Jotinha, eu traria Hélio dos Anjos.
5: Vai rebaixar o Goiás também?
6: Não. Não.
5: Ele rebaixou o Paysandu, rebaixou. A Ponte Preta.
6: Hélio dos Anjos, pra acabar com o Goiás.
5: Ah, não, ele tem a cara do Goiás.
6: Ele tem a cara do Goiás, mas ele vai acabar com o Goiás.
5: O que a gente quer. Mudar de assunto. Né?
6: Não, mas falando sério, eu acho que você falou um ponto muito certo aí. Eu acho que o Goiás hoje tem que pensar, apesar de ser Série B, trazer um treinador de nível Série A, desde que pague mais caro. Porque
4: fazer o que o Vila fez?
6: Oi?
4: Seria fazer o que o Vila fez?
6: Pra mim.
4: Porque, na verdade, o Guto Ferreira, ele é treinador de Série A.
6: Eu acho que, na minha opinião, o Goiás devia trazer tipo um Thiago Carpino, daí pra frente.
5: O Moser.
6: Eu falei ele dos anos, mas foi só por brincar.
5: O Léo Condé,
6: mas que tá no parece que é no Remo.
5: O Léo Condé foi pro Remo.
6: Então, pra mim, na minha opinião, é um treinador de nível de Série A. mesmo treinando na Série B, mas é um treinador que você vai pagar R$300 mil, R$350 mil, um exemplo, mas que ele vai dar resultado.
4: Mas eu acho que esse Daniel Paulista também, eu não sei o salário dele não, mas não foge muito disso não, gente.
6: É, você pode ter certeza. Eu não sei qual é o valor que ele ganha
4: também por mês. Também não sei, mas assim, não é estudo, é, a distância não é tão grande, não ganha tão pouco.
5: Ah, eu acho, não sei não, mas eu acho que o Daniel Paulista não ganha mais de 150 mil, não.
6: É, eu vou passar essa.
5: Depois você vai ver para nós, viu?
6: Mas eu, na minha opinião, o Goiás deveria, se o treinador for mandado embora, já no sábado, amanhã, dentro do vestiário, o Goiás já pode pensar no treinador nível Série A, porque a situação do Goiás vai ficar mais difícil ainda.
4: 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É, o Atlético ontem mudou até a questão lá do preparo físico, Andes.
6: Você me pediu informação, já está aqui dada.
4: Manda aí.
6: Você pode jogar na loteria hoje que você ganha.
4: Ah.
6: 250 mil por mês.
4: Tô falando, hein? Eu tô falando. O problema é...
5: Daniel Paulista ganha essa grana?
4: 250 mil, meu filho.
5: Brincadeira, né, rapaz?
4: É, e eu disse que não dava conta desde quando começou o campeonato, né? É, aliás, você... o campeonato goiano, eu já disse que esses caras não chegavam na Série A.
6: Quando o campeonato goiano estava acabando, que o Goiás foi campeão com o pé nas costas, em vim, que você mesmo falou. Os três times, os três treinadores da série, do campeonato, dos times goianos, não dão certo para a Série B.
5: E um detalhe lá, só para fechar, me deixa eu só fazer uma conclusão aqui, de um raciocínio. Veja bem, eu falei aqui, Ramos, o dia que você estava comigo aqui no Panorama Esportivo, o que que o Daniel Paulista conquistou a nível nacional? Se eu não me engano, ele tem um título lá do Nordeste e tem um título com o Remo. E no Sport Recife ele não conseguiu fazer nada. Então, eu acho, para mim, um salário alto
6: para o nível dele. Ele vai baixar o Sport Recife, né?
5: Pois é.
4: É isso aí. 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O Atlético não mandou o treinador embora, né? No continua, momento, né? Mas trocou a comissão preparo físico.
6: É.
4: Tá chegando aí, o Adson Batista apresentou nesse final de semana aí, o Adson apresentou o Robson Gomes, tá de volta ao Atlético Goianiense. Esse cara tem nome. Ele é bom de trabalho.
6: É Robson Alves, né?
5: Gomes. O Alves é aquele antigo do Goiás.
4: É, o Robson Gomes.
6: É, eu mandei pra você.
4: Isso aí. Ele então assume a questão física. O problema do Atlético é físico?
6: Não é só físico, não. O problema do Atlético é físico, é tático.
5: É técnico.
6: É tudo. Então a mudança tem que ser. Já começou hoje, vai terminar domingo.
5: E vai cair, viu? O treinador cai nessa rodada.
6: Como eu falei pra você antes de ontem, nem voltar aqui pra Goiânia, ele não vai.
4: Eu acho que o treinador do Atlético já chega com data de validade.
6: Não, ele
4: é dois, três jogos, ele já tá querendo sair.
6: Agora, como um diretor de futebol fala que gosta da pessoa, do treinador, como pessoa, mas não como treinador, então por que contratou ele? E gosta do trabalho do Rafael Lacerda, né? Porque então ele esquece
4: que... Por que mandou o Rafael Lacerda embora?
6: Então, que ele, na entrevista, na última entrevista dele, ele falou que o Rafael Lacerda é melhor que o Eduardo Souza. Então por que ele mandou o Rafael Lacerda embora?
4: Uma incoerência, não é não?
6: Incoerência.
5: Então, um detalhe, Ramos, esse negócio de querer treinar treinador para os outros, essa história aí do... como é o nome do treinador do Atlético agora?
6: Eduardo Souza.
5: O cara bastou fazer uma campanha razoável lá no time lá do Sul, lá no Barra, e trouxe o cara. Agora ele mesmo queima ele, o próprio Adson queima a própria pessoa do Adson, dizendo que, não, Esse jogador, sim, eu contratei, mas não deu certo, ele não tá rendendo isso. E essa declaração dele, que no meio do ano vai ter reformulação no time do Atlético. Então, quando, Ramos? Eu faço essa pergunta pro torcedor atleticano. Quando é que o Atlético vai ter o time ideal na Série B? Quando chegar lá para agosto, setembro, que é tempo do afunilamento do campeonato da Série B, praticamente vai estar se desenhando o G6 lá, aí que o time do Atlético vai estar formando. O que que ele pensa? Se ele mesmo contratou, agora joga duas partidas, ele já está excomungando os caras, falando que os caras não prestam.
6: Porque esse treinador foi campeão catarinense pelo Barra.
5: Isso.
6: Campeão catarinense. Agora eu faço uma pergunta. Você acha que o nível técnico do futebol catarinense é melhor que o goiano?
5: Nunca.
6: Então por que?
5: Com todo o respeito aos times que tem lá.
6: Pra você ver, você pode colocar o time de canta. O único que já chegou no Sul-Americano foi a Chapecoense. E os outros times? Você nunca viu falar em Sul-Americana, em Libertadores. E Atlético e Goiás já foram. E o Vila Nova aí quase já conseguiu.
5: Se você pega lá título a nível nacional, o Criciúma conquistou uma Copa do Brasil, se eu não me engano aí. Foi 1914. A segunda Copa do Brasil, Ramos, e com dois empates, não venceu no final. Mas isso aí não julga. Eu concordo plenamente com você. Pega o nível dos times de Santa Catarina e pega o nível dos times goianos.
6: Pois é.
4: Não tem como comparar, não, gente, né? Barras é um time, Atlético é outro. O patamar do Atlético é bem diferenciado. 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Abraço aí pro meu amigo Nilson, toda a sua equipe de trabalho ouvindo a programação aqui da Clube FM. Quero mandar um abraço aqui para o Lauriston. Conhece ele, Jota?
5: Conheço, sim.
4: Lauriston, ontem eu estive com ele, disse que ama os comentários do Jota Martins. Ô, Rames.
5: Um abraço pro Lauriston. Obrigado aí pelo elogio, crédito, né? Obrigado pela audiência.
4: Tem crédito. Um abraço pro Lauriston. Diz que gosta muito de nós aqui da equipe Show do Rádio. Gosta demais do esporte. Abraçar também o Zequinha lá da ZV, sempre ouvinte da Clube FM também. O Zequinha diz que gosta demais do futebol, gosta demais de música também, mas do esporte ele diz que é viciado. O Guga tá ouvindo a gente, e lá aí o Zé Cleito, né? Lá na relojoaria. O trem lá ficou chique, hein?
6: O Zé Cleito pra me mostrar uma foto pra ele quando a gente jogava no Flamengo.
4: Rapaz, naquele trem ali ficou chique, hein? Ficou top, hein? Bom demais. 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Ontem, o Ramos estava lá na central da clube e acompanhou também a entrevista com o Cal, né? O atacante do time do Cesarino, ele falando nos desfalques que Cesarino teve, então se tiver com um time completo, vai passar um rolo em cima, né, Ames?
6: Do Tuberlândia,
4: né? Se ganhou com 7 jogadores a menos, assim, de sete, desfalque, hein?
6: 7 jogadores de desfalque, imagina se tiver o time titular completo.
4: Vai passar um rolo compressor lá no Tuberlândia, então, hein?
6: Mas ontem eu tava ouvindo a entrevista de vocês com ele, até perguntei, fiz duas perguntas lá pra ele, o que eu achei interessante, quando eu perguntei que é o nível do campeonato, o que ele achava, né? Então ele foi muito bem nas suas palavras, com o nível técnico desse ano, eu acho que está melhor do que nos anos passados. Eu também concordo com ele, porque se você for olhar a tabela hoje e também os resultados, não se deram tantas goleadas como tiveram no ano passado e times também com pontuação maiores. Hoje você vê Palmeiras, a Cesarina com 21 pontos, Palmeiras com 19, Acreúna com 18, Campes com 17, Varjão com 16, Paraúna com 16, Jandaia com 15, Tuberlândia. Você já tá querendo ir embora, patrão?
4: Não. Não foi eu, não.
6: Tuberlândia com 14. Então, os 8 daqui fazem parte da Série Ouro. É um campeonato muito disputado e com um nível técnico muito bom, viu, Lázaro?
4: É isso aí. Então, teremos esse jogo. Esse jogo será agora no sábado, às 16 horas, conhecido como amanhã também. e aí decide lá. Aí eu não tenho coragem de falar que o Turvelândia pode sair com resultado positivo. Eu não dou conta.
6: Ah, olha, lá ontem, eu escutando vocês...
4: Apesar que 1-0 ali dá pênalti, né?
6: Não, ontem, se você me permite, rapidão, Jorge.
4: Sim.
6: Eu quero fazer uma análise aqui, vocês, pra gente discutir rapidamente. Eu vou começar pelo Cesarino, não menosprezando aí os outros adversários. O Cesarino só depende do empate. 0-0, 1-1, 2-2, 3-3, 4-4, 5-5, Cesarino está classificado.
4: Uhum.
6: O Turvelândia tem que ganhar de 1-0 para levar para os pênaltis. Para o Turvelândia ganhar nos pênaltis para classificar.
4: Porque ele fez um gol, né?
6: É porque
4: ele fez um gol, né?
6: Na verdade foi 3-2 o jogo.
4: 3-2, isso.
6: Aí se o Turvelândia fazer um gol de diferença, vai para os pênaltis. Mas se fizer 2 gols de diferença, dá Turvelândia.
4: Então tem que ganhar 2-0.
6: 2-0. Então, se o Turvelândia ganhar do Cesarino de 2-0, ele vai para 17 pontos. Só que ele não passa nem a Creúna, nem Palmeiras, nem Cesarina. Só que tira o Cesarina do campeonato.
4: Do campeonato.
6: Já o Palmeiras tem 19 pontos. O Palmeiras precisa da vitória contra o Jandaia. Porque se o Palmeiras ganhar, ele continuaria em segundo ou ultrapassaria o Cesarina em caso de empate ou derrota. E o Turvelândia seria apenas... para a Turvelândia ia para apenas 17 pontos, certo? O Palmeiras classificaria com a vitória. Empate ia para os pênaltis. Se o Jandaia ganhar do Palmeiras nos pênaltis, o Jandaia faz apenas 16 pontos, porque só soma um ponto. Não quer dizer que o Jandaia classificaria, mas ele ficava em quarto lugar.
5: E pegaria o Cesarina.
6: O Acreúna precisa apenas do empate contra o Campestre. Já o Campestre precisa de um gol para levar para os pênaltis e 2 para ir passar direto. Só que se o Acreúna ganhar do Campestre, o Palmeiras empatar com o Jandaia e o Palmeiras passar nos pênaltis, o Palmeiras vai para terceiro lugar. Mas mesmo assim jogarão Palmeiras e Acreúna. Por isso que não dá Varjão e Paraúna para enfrentar o Palmeiras se ficar em segundo. Porque o Varjão tem 16. Se o Varjão ganhar, ou o Paraúna ganhar, que também tem 16, eles vão para 19, certo? Mas se o Campestre ganhar, também vão para 19. Aí que vai dar a diferença é nos critérios técnicos. Por quê? Só vou colocar um exemplo. Se o Campestre ganha de 2-0, classifica, vai a 19. Se o Paraúna ganha, ele também vai a 19. Só que aí é vitórias. O Campestre tem 5 vitórias, o Paraúna tem 4 vitórias. Só que aí o Paraúna vai para 5 vitórias e o Campestre vai para 6 vitórias. Quem classifica? O Campestre. Já o Varjão não. O Varjão também precisa da vitória, porque o Campestre tem 5 vitórias e o Varjão tem 4. Aí o Varjão precisava que o Campestre empatasse o jogo, para que ele ganhasse, para ele poder classificar diretamente. Porque se empatar também, o Varjão e o Paraúna, eles vão ter que decidir nos pênaltis. Vocês entenderam mais ou menos o que eu estou...
5: Então,
6: o Palmeiras não pega nem Varjão e nem Paraúna.
5: Pelo que eu entendi, o primeiro e o segundo lugar não sai de Palmeiras e Cesarina.
6: Não sai.
5: Todo jeito, um dos dois vai ser o primeiro.
4: Desde que ele se classifique, né?
5: Se classificando, é verdade.
6: Mas desde que o Palmeiras ganhe do Jandaia e o Acreúna empata com o Campestre. Se o Palmeiras empatar e o Acreúna ganhar do Campestre, o Palmeiras fica em terceiro. Mas mesmo assim, dá Palmeiras e Acreúna
5: Na semifinal. Então, resumindo, desde que Palmeiras e Cesarina classificam, outro resultado aí, qualquer equipe que vencer não tem condições de ser nem segundo nem primeiro, né? Porque só vão a 19 pontos.
6: Só vão
5: a 19. O Palmeiras vencendo vai a 22.
6: Mas como entendeu? Eu acabei de falar, um que pode tirar, mas só que o Palmeiras pode perder
4: A classificação,
6: num caso,
4: se perder o jogo.
6: Se empatar
4: e perder nos pênaltis, ele está fora.
6: Mas também, se ele empatar e ganhar nos pênaltis, ele está fora. Mas só que também, se o Varjão ganhar, um exemplo, eu não sei, aí alcança o Palmeiras. Não alcança o Palmeiras, porque o Palmeiras vai 19.
5: O Palmeiras vai 20.
6: Certo?
5: Então, ninguém chega a 20.
6: Quem chega a 20 pode chegar o Acreúna ou o Campestre. Porque o Acreano vencendo, ele vai para 21.
5: Então tem chance sim do Palmeiras ser o terceiro colocado.
6: O Campestre vai a 20. Então tem chance do Palmeiras. Por que ser o terceiro? Porque por causa do
5: saldo. Campestre e Acreúna pode chegar em segundo.
6: Pode chegar em segundo.
5: Entendi.
6: Desde que o Palmeiras empate contra o Jandaia.
4: Palmeiras empatando vai aos pênaltis. E aí pode passar nos pênaltis também.
6: Só a vitória interessa tanto para o Palmeiras quanto para o Jandaia.
4: É, tem que jogar jogo aberto. E aí quero saber se o Jandaia vai ter coragem de abrir aqui.
6: Porque
4: dentro do estádio.
5: Detalhe importante, Lázaro, que o Cal disse ontem que o Jandaia vai ter dificuldade, Ramos, para jogar aqui em Palmeiras, porque citou ele. Isso é um detalhe muito importante que muitos não prestaram atenção. O estádio Ararantes é maior, é um dos maiores estádios que tem nesse torneio aí. E ele citou que o Jandaia vai ter dificuldade para jogar aqui.
4: É, vamos aguardar, né?
6: E o Jandaia, ele só pega, ele vencendo o Palmeiras, ele só pega o quarto lugar. Ele não pega outra posição, simplesmente quarto lugar. Por quê? O Palmeiras tem 21, o Palmeiras tem 19, o César tem 21, o Acreúna 18. Então, que ele também pode pegar a terceira colocação, no caso, o Campestre perdendo, mas se ele ganhar do Palmeiras.
4: É isso aí. 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E o Palmeiras joga em casa na segunda-feira. 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Uma partida importante. Está totalmente aberta, né, Ramos? A vantagem do Palmeiras é que joga em casa, já conhece mais o gramado, e aí a gente vai ver quem será o finalista para jogar na semifinal. Aí os jogos serão nas próximas semanas, né?
6: Uai, Lázaro, eu não sei como é que vai ficar, mas deve ser, né? Porque eu acho que também não sei que por causa da Copa do Mundo dá prestes de começar, né?
4: É, a Copa do Mundo é que mais... 40 dias?
5: 30 dias,
6: no mínimo. 30 e poucos dias, né?
4: É dia 18, tem a convocação, a Copa começa geralmente dia 12, né?
6: É dia 14, me parece que ela começa.
4: Então tem mais de 30 dias.
6: O jogo, Lázaro, eu vou falar um pouquinho rapidamente aqui. Eu acho que vai ser muito difícil pro Palmeiras, porque, pelo que eu fiquei sabendo, a equipe do Jandaia tem uns jovens rapazes lá que correm demais. Os caras são muito bons de preparo. E tem alguns jogadores lá muito assim, cabaritados, né? Mas como o Palmeiras conseguiu um bom empate lá, eu coloco o Palmeiras como favorito aqui pelo jogar em casa e também pelo apoio da sua torcida. Mas só que, se fizer uma apresentação, como fez contra o Vajão, em que eu e você estava presente lá fazendo a cobertura, o Palmeiras não vai passar. Porque aquela apresentação que o Palmeiras fez contra o Vajão deixou muito a desejar. Ganhou o jogo no finalzinho do jogo, no último lance. Ganhou o jogo, mas não convenceu. Então vamos vencer agora com o time completo. Todos os jogadores a disponível aí para o técnico Júnior Dias, o Palmeiras leva esse resultado e ganha bem. Porque o Palmeiras está fazendo uma boa campanha no campeonato? Tá, mas não está convencendo dentro de campo.
4: O Jota, as informações que eu tive lá desse jogo, Palmeiras contra o Jandaia, lá em Jandaia, parece que o Palmeiras vencia o jogo depois de um pênalti meio acidental, né?
5: Isso.
4: Aí onde foi o empate do Jandaia.
5: Lázaro, inclusive eu vi também, conversando com o Marquinhos, né? Foi um pênalti discutível, né? Não foi aquele pênalti
4: maroto.
5: Assim, meio maroto, vamos dizer assim. E eu concordo plenamente com o Ramos e eu tenho a minha opinião. Não conheço o time do Jandaia, mas eu vou falar pelos números, né? Até agora, os números têm que ser respeitados, né? O Jandaia fez uma campanha boa na fase classificatória. E aí teve aquele tropeço das duas derrotas aí, né? O Palmeiras e Cesarino, as duas últimas equipes que não perderam. Então, por jogar em casa, ter uma boa equipe, o Palmeiras para mim é favorito também, mesmo sendo um adversário difícil, o time do Jandai. Acredito que não vai ser um jogo fácil, mas o Palmeiras também, né? Cá entre nós, chegou a hora de pôr a bola no chão e jogar, porque agora chegou o momento. O Palmeiras tá devendo pro seu torcedor jogando em casa.
3: Passei por quase tudo nessa vida. 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
4: Bora, moçada, chegou a hora de ir embora. Vem aí na Clube FM o Rafael Pimentel, ou Pimentinha da Clube. Vai chegar aí a partir da 1 da tarde com a Conexão Clube. Eu volto às 4, o Jota volta às 8 e o Ramsés vai ficar aí só de boa.
6: Um abraço, torcedor, um abraço, Atinho, um abraço, Lázaro Pereira. Eu volto na jornada esportiva às 7 horas da noite, a partir das 8 horas da noite, na segunda-feira.
4: É isso aí, um abraço, Ramos, e um abraço, até a segunda.
6: Bom fim de semana a todos.
4: Para você também, um abraço, Jota.
5: Outro abraço para você, Lázaro, bom final de semana pro Ramos, né? É, como você falou, volta a partir das 8 aqui na Clube FM e na segunda-feira no Panorama Esportivo e às 8 da noite na grande jornada esportiva. Esportiva da equipe Show do Rádio lá do estádio Hélio Arantes. Fiquem todos com Deus, bom final de semana para todo mundo, um abraço.
4: Eu tô preparando um gol mágico.
6: Aí você vai igual o gol maravilha.
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8: 1 e 8.

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1: Você ligadinho na Clube FM, 1 hora 10 minutos, tá começando Conexão Clube.

Pra você que tá ligadinho, muito boa tarde. Essa é a sua 87.9 Clube FM, Cesarina, Palmeiras de Goiás, pra toda a região. Ligadinho aí na nossa sintonia. É 87. As melhores músicas a partir de agora com Rafael Pimentel. Muito bem-vindo. Diretor-presidente Petronílio Alves de Moura, diretor administrativo Lázaro Pereira e direção-geral Carlos Martins. E eu vou seguindo com você até às 16 horas, levando muita música, muito sucesso a partir de agora, hein? Pra você que tá na sintonia certa, já tá afim de participar, 6435431572 e 6499-4442-86. Zé Neto e Cristiano, cadeira cativa, a gente já começa muito bem a nossa tarde maravilhosa.

0: Muito boa tarde pra você que tá na sintonia certa, ligadinho aí na sequência da 87, hein? Pra você que tá com o radinho ligado, tá sempre ligadinho com a gente, aquele boa tarde especial pra você. Aonde você manda sucesso, aonde você manda sua música. Pra você que tá na sintonia certa, aquela tarde maravilhosa. Matheus e Cauã e Lauana Prado, vem chegando pra você. Admita na programação. É a programação que sextou no seu rádio hoje, dia 8 de maio de 2026. E a gente tá por aqui, sempre trazendo mais música pra você no seu fim de semana.
1: Vocês precisam admitir alguma coisa.

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1: 1:36.
2: Olá, hoje é sexta-feira e você confere a previsão do tempo para a região centro-oeste. Predomínio de tempo seco e calor em Goiás, Mato Grosso e Distrito Federal. A umidade do ar fica baixa durante a tarde. Mato Grosso do Sul pode começar a sentir mudanças no tempo por causa da frente fria que sobe do sul.

0: Você ligadinho com a Clube FM, 1:36. Boa tarde pra você.
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0: É muita música, é muito sucesso, é muita energia na sua programação. É a 87 trazendo o que há de melhor pra você. E já chegaram Felipe e Rodrigo. Ignora na programação, Clube.

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0: Ligadinho com a Clube, 1h45. Boa tarde pra você, sempre na sintonia.
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0: Muito boa tarde para você que tá na sintonia. 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Pra você que tá na sintonia certa, 1h46, Maiara e Manaíza, quem sente saudade sou eu, aqui na programação da Mais Ouvida. Boa tarde para você.

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5: 2:05.
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5: Você sabia que viagens amenizam doenças da terceira idade? Pesquisadores concluíram que patologias como a insônia, a falta de apetite, a depressão, a incontinência urinária e inclusive as dores articulares amenizam nos idosos após viagens.
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9: Olha, você ligadinho na Clube, agora 2 horas e 6 minutos, 2 e 6.

Muito boa tarde pra você que tá na sintonia. Tá ligadinho aí na programação? Tá bom demais, hein? Vamos seguindo juntinhos até as 16 horas, levando muita música, muito sucesso, muita alegria e alto astral pra você que tá na sintonia. Uma boa tarde pra você que tá na sintonia, certo? Ligadinho aí na programação. 2:07. Olha quem tá na sintonia, certo? Tá ligadinho com a gente. É o meu amigo Geraldo Mendes, tá trabalhando, né? E curtindo aí a programação da Clube. Uma boa tarde de trabalho pra você. E ele manda Guilherme Silva e Nando Moreno. Até meu cavalo sabe, na programação Clube. Agora 2:07. Pra você que tá na sintonia. Quem tá ligadinho com a gente também é a Dileuza, ali no Iris Exende, na sintonia. Alô, Dileuza, boa tarde pra vocês aí. Sempre na sintonia, ligadinho com a Clube. Boa tarde, hein?

0: Que delícia. Valeu demais.
1: Irmão.
0: Obrigado pelo convite. Que Deus abençoe ainda mais sua vida. Você é um cara...
1: Que isso, obrigado, viu?
0: 100%.
1: Ter você no meu DVD, meu irmão. Prazer muito grande, viu?
0: Tamo junto, igualmente.
1: Todo sucesso,
0: Guilherme. Valeu, moçada.

Olha o som do Fred Fabrício, Te Amar é Meu Talento, na programação Clube. Agora são 14 horas e 19 minutos. É muita música pra você na nossa programação, pra você que tá com o radinho ligado. Boa tarde pra você, sempre na sintonia. Olha, uma ótima tarde pra você que tá na sintonia, senta ligadinho com a gente. A programação tá demais e a gente vai seguindo com você, levando o que é de melhor no meio da música. Meu amigo Geraldo tá na sintonia certa, né? Alô, Geraldo, boa tarde pra você, tá bom? Tá sempre curtindo aí a programação. Hoje tá trabalhando, né? Alô, Geraldo, boa tarde, bom trabalho pra você aí. Olha pra todo o pessoal que tá trabalhando, aquele boa tarde especial. 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Para você que está na sintonia, Ana Castela, olha onde eu tô no programa. Para você que está com a radinha ligado, sintonizado 87, a gente tá junto, viu? Sintonizado aí só com as melhores.

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7: A Meta anunciou que está implementando uma nova forma de detectar usuários menores de 13 anos no Instagram e Facebook. Análise da estrutura óssea, utilizando inteligência artificial. O sistema determina a idade do usuário analisando o contexto do perfil, além de análises visuais em fotos e vídeos. Mas, segundo a Meta, não é um sistema de análise de reconhecimento facial, já que não identifica a pessoa específica numa imagem.
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0: Pra você na sintonia certa, 2 horas e 38 minutos. Boa tarde.
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0: Trazendo só as melhores músicas, viu? Pra você que tá aí na sintonia, tá ligadinho aí na clube, tá bom demais. É tarde maravilhosa. É muita música pra você que tá na sintonia certa. Sempre com o radinho ligado. Grupo Menos é Mais. Pela última vez aqui na programação da clube. Tá na clube, tá bom demais. Quem tá na sintonia, meu amigo Mexa. Alô, Mexa, boa tarde pra você, viu? Tá sintonizado aí na 87, curtindo aí o nosso programa. Boa tarde.
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0: 2:41. 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

0: Eu acho que você tem que mandar aquela mensagem. Mas manda o que tá no seu coração.
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0: Pra você na sintonia sendo agora 2:49. Boa tarde.
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0: Olha pra você que tá na sintonia sendo, tá ligadinho aí na 87, tá bom demais. É tarde de muita música, muita alegria e muita descontração, né? Tá como é apenas começando aí o final de semana. Pra você que tá na sintonia, aquele boa tarde especial. Olha quem tá na sintonia, meu amigo Mexa, curtindo aí a programação. Tá pedindo a linda música do Cristiano Araújo, Você Mudou. Olha, tá deixando aí para todo o pessoal que tá na sintonia, especialmente para o pessoal lá do Viveiro, Recanto Pôr do Sol, né? Tá por lá curtindo a gente, viu? Alô, Mexa, boa tarde pra você e todo o pessoal aí do Viveiro, Pôr do Sol, na sintonia. Ligadinho aí na programação da Clube FM. Cristiano Araújo, Você Mudou, é a próxima no nosso programa.

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11: 3 e 9.
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13: O chá de camomila possui propriedades calmantes e relaxantes, porque possui apigenina, um flavonoide que atua no sistema nervoso central, promovendo assim um efeito tranquilizante e sedativo, melhorando o sono.

Olha você ligadinho com a Clube agora, 3 horas e 10 minutos. Boa tarde pra você. Legal demais estar com você na programação, só as melhores músicas pra você que quiser na sintonia, curtindo aí a nossa programação. Boa tarde pra você. Vamos tocando aí as melhores músicas pra você. Final de semana, você curtindo aí o som da Clube FM nessa tarde maravilhosa pra você que tá na sintonia. Olha, um boa tarde pro especial aí do meu amigo Hugo lá do Lava Jato, né? Tá na sintonia, o Estevam, o pessoal aí trabalhando, curtindo aí o som da Clube FM. Boa tarde pra você, viu? Tem mais uma indicação aí do meu amigo Mexa, Gustavo Lima, assina a programação. Ele deixa pra todo o pessoal que tá ligadinho com a gente nessa tarde maravilhosa. E deixa também para todo o pessoal lá do Viveiro, né? Canto Pôr do Sol na sintonia. Alô, Mexa, boa tarde, bom trabalho para você aí, tá bom? Sempre na sintonia aí da Clube. Chegando para você o som do Gustavo Lima, sim, na programação Clube.

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0: 3:38.

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0: Pra você na sintonia certa, 3 horas e 38. Uma ótima sexta-feira pra você.
1: Boa tarde, Clube!
0: Trazendo só as melhores músicas pra você que tá na sintonia aqui da Clube FM. É muito mais música, é muito mais sucesso, é muito mais emoção no seu rádio. Olha, pra você que tá na sintonia, pode participar. 064-3543-1572 e 649-9944-2286. Pra você que tá com o rádio ligado aí nas melhores frequências da cidade. É a Clube FM trazendo agora o som do Guilherme e do Santiago, junto com Zezé de Camargo e Luciano. Pra não lembrar de mim na programação da Clube, tá na Clube, tá bom demais. Uma belíssima tarde pra você.

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1: Vai cantar bonito assim lá longe. 3h43.

Matheus. Olha você ligadinho com a Clube agora, 3 horas e 48 minutos. A gente vai nesse ritmo de muita música até as 16 horas pra você que tá com o radinho ligado. Boa tarde, Clube. Aqui a música não para pra você que tá com o radinho ligado nessa tarde maravilhosa. Muita música, muito sucesso e muito alto astral pra você que tá na sintonia. Júnior Marques vem cantando pra você, Ilusão de Amor, é tarde maravilhosa. Pra você que tá na sintonia, boa tarde.

É o som do Hugo e Guilherme, vazou na Bracriara, na programação Clube. Pra você na sintonia, boa tarde. Pra você ligadinho com a gente, agora 15 horas e 54 minutos. Chegando mais no finalzinho do programa, já agradecendo o seu carinho, a sua audiência. Lembrando você que amanhã a gente é de volta a partir da 1 hora da tarde, no seu sabadão aí, sempre com as melhores músicas pra você. Olha, uma ótima tarde, viu? Agora vem chegando pra você, Paulo Fernandes, Eu Sem Você. É a última do programa de hoje. Vem aí na sequência, a partir das 16 horas, Boteco Sertanejo, com nosso amigo Lázaro Pereira, aqui pela programação da 87. Eu tô ficando por aqui. Fiquem todos com Deus e até amanhã. Tchau, tchau.

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6: 4 e 7.

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5: 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Tudo massa? Estamos chegando de novo aqui na Clube FM. Esse é o Boteco Sertanejo.

0: Alô, moçada, aquele abraço especial para você que se liga na Clube FM. A partir de agora estamos chegando com Boteco Sertanejo. Muita moda boa vai rolar aqui na programação mais gostosa do Brasil, hein? Você ligado sempre. Estamos chegando em nome de Deus com a proteção da Nossa Senhora Aparecida, o Divino Pai Eterno. Tá no ar o Boteco Sertanejo. Oba, boa tarde pra você, véi. Hoje é sexta-feira.
1: Bora tomar uma?
0: Tá na hora, né?
1: Eu pra você agora, sabe que é um modão daquele? Aquele que vai puxando lá de riba, vai vindo, vai vindo, vai vindo, para na beira do copo, a gente manda ele no beijo, assim, até estar lá no finalinho da língua, vai?
0: Eba, é comigo mesmo.

0: Bom demais, estamos chegando sempre aqui na Clube FM 87,9. Esse é o boteco mais queridão do Brasil. Moçada sempre acompanhando a gente. Moçada sempre ligado no Boteco Sertanejo. Um abraço carinhoso para todo mundo. Gente do céu, 87,9. Tem a direção geral de Carlos Martins, Petronilho Alves de Moura. E direção geral fica por conta do seu amigo Lázaro Pereira. Vamos que vamos, moçada!
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0: Maravilha, hoje é sexta-feira, estamos começando mais uma tarde de trabalho aqui na Clube FM, a rádio mais alegre do Brasil.
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0: Maravilha, participe com a gente até as 7 da noite, tem Boteco Sertanejo, às 6 tem o Somodão. Aquela moda do passado que você gosta de ouvir, tá aqui na Clube, sabia dessa, né? Pois é. Então mande o seu recado pra cá, participe com a gente nessa tarde gostosa e maravilhosa. É, moçada, hoje é uma tarde super especial de sexta-feira. Hoje é dia 8 do mês. É, mês de maio 2026. Tá no ar o Boteco Sertanejo. Vamos dar o pontapé inicial aqui nessa tarde, hein?

0: Meu Deus do céu. Que Deus abençoe muito vocês.
1: Amém.
2: Você sabe que, além de agradecer o convite que vocês fizeram a nós, eu acho que o mais importante

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Muito bem, na Clube FM agora 4h25, muita moda boa rolando aqui na programação da melhor do Brasil, é ou não é? Vamos que vamos tocando moda boa aqui pra você até às 19h. Você fica numa boa curtindo o som da Clube FM. Que tal mandar o seu recado aqui na Clube FM, hein? Mande aqui o seu recado, perde tempo não. Vamos que vamos, tá chegando mais uma bacana aqui no Boteco.

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4: 4:39.
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4: Oba, agora são 4h41 aqui na Clube FM, tá na Clube, tá legal, tá bom demais, hein? Simbora, simbora, meu povo! 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Tá afim, moçada? Então vamos que vamos, né? Chegando mais música pra você. Alô, Zezinho, tá numa boa aí curtindo o som da Clube, hein? Zezinho tá curtindo o som da Clube, quem ouve também todos os dias é o meu amigo Divino. O Divino tá curtindo lá na panificadora da Silvana, moçada boa aí curtindo o somzão da Clube FM. Simbora, simbora, simbora, meu povo! Alô, trem doido do céu!

0: você tem que mandar aquela mensagem. Mas manda o que está no seu coração.
1: Porque se fosse eu falaria mais ou menos assim.
2: Ei, boa noite. Antes de te bloquear, eu só vim te dizer que a partir de hoje pode tocar o terror, fazer o que quiser fazer. A boca é sua, curte sua farra. Sinto mais nada.
0: Não, apaga.

O mais queridão do Brasil, curtimos o som do Fred Fabrício, Poder Que Você Tem. Tivemos ainda Diego e Victor Hugo Linda. Tá todo mundo ligado aqui na Clube FM nessa tarde boa de sexta-feira. Hoje é sexta-feira, agora são 4h58. Vem aí Gilberto e Gilmar, depois de intervalo, e aí muito mais música pra você. Ligado aqui no Botecão da Clube FM.

0: Gilberto e Gilmar!
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11: Simbora, meu povo, agora são 5:08 na melhor do Brasil!

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1: Vai cantar bonito assim lá longe.

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1: 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Ô, coisa linda, eu me emocionei, tu acredita? É difícil.
2: Oba, estamos de volta com você aqui na Clube FM, tá na Clube, tá bom demais, moçada. Agora são 5h36 na Clube FM.
3: Hoje é sexta-feira.
2: Sexta-feira e das melhor do Brasil, né?
3: E cansei. Nada de tristeza, pega uma cerveja, põe na minha mesa.
2: Gente, não descrença não, porque o negócio é assim mesmo. Sempre é bom demais ter você ligado aqui na Clube, hein? Deixa eu mandar um abraço aqui pra galera na sintonia. Alô, moçada, deixa eu mandar alô aqui pra o Edom Álvares, ouvindo aqui o Boteco Sertanejo, lá nos Estados Unidos. Um abraço aí pra você, hein? Tudo de bom nesta sexta-feira. 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
1: 5:49.

começando por aqui o nosso território sertanejo. Bora aproveitar essa sexta-feira aí, hein? Fechando bem a semana nesse 8 de maio, mas aqui a gente abrindo a porteira da nossa rádio, do nosso coração, sempre pra te receber com carinho, com essa alegria, fazendo uma festa aqui pra você, né? Eu sou a Paula Esteves, hein? Chega junto porque, olha, quando chega a sexta-feira, ai, a turma gosta, partiu pro abraço, né? Começando com Matheus e Cauã, Maiara e Maraísa, não sei se tô solteiro não, viu?

0: 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Ui, bebê, que pedrada é essa, hein? Só podia ser ela, a nossa eterna Marília Mendonça por aqui, trazendo toda essa potência vocal pra brilhantar aqui a nossa programação. Pedidomusical.com.br tá liberado, participa aí, solta a voz pra mim também aqui no WhatsApp, tá? Vale texto, vale áudio, vale tudo.
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0: sevdi bebeği. Obrigado.
1: 6 e 7. 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

0: vou mesmo.
1: 6:25.
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0: Batidão.
1: Tô rifle por aqui com eles. Manu Batidão e Guilherme e Benotto. Aí sim, é pedrada demais, é música boa, é moda sertaneja, é batidão. É tudo junto e misturado, é assim que a gente gosta mesmo, né? Abraço aqui pra Tânia Camargo, ela que ouve a gente em Goiás. Ah, oh, pessoal de Goiás, hein? Aparecida de Goiânia. Beijo pra vocês.
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3: 6:43.

0: Natanzinho!
1: 6h49.
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0: Obrigado.
1: Obrigado, Humberto e Ronaldo.
2: Valeu.
0: Tamo junto. Beijo, Nayara.
1: Obrigada.
0: Sucesso pra você, tá? A gente ama.
2: Valeu, Nayara.
1: Com Deus. Mais uma vez, obrigado.
3: 6h55.
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0: 7 e 2.
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0: 7 e 9.
1: Bora, Brasil, chama. Seu programa. Contigo por aqui nesse encontro, fazendo a vibe dessa sexta-feira, né? Pra você que tá, ó, no campo, na fazenda, na chácara, no sítio, em casa, trabalhando, nas ruas, nas avenidas aí, nas estradas de todo o Brasil. A gente tá sempre com a melhor programação musical pra você curtir a gente, né? Se liga nesse feat agora com Bruninho e Davi, Luan Santana e essa boca aí, hein?

0: Felipe Rodrigo com Fernando Sorocaba. Que parceria de peso, hein? Potência, bebê. Segura aí. Pro Minha do Chapéu conectado aqui comigo, ó. Obrigado pela audiência. O Matheus Oliveira, ele tá com a gente em São Paulo, pessoal da Zona Oeste. E tem também a Glorinha Tavares, que ouve o nosso som em Porto Seguro, na Bahia.
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2: 7:21.
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0: Obrigado, gente. Incrível. Obrigado, meu parceiro.
1: 7h29.
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0: 7:33.
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1: 7h44.
2: Tô de volta. Chama, bebê. Estrala.
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2: O clima aqui é de festa, já de fim de semana. Bora aproveitar essa sexta-feira com mais moda sertaneja, né? Chegando eles, Bruno e Marrone.

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chorando, fumando e bebendo. Misericórdia, que decadência, pai. Isso é Ícaro e Gilmar por aqui, dando um show no nosso palco, cantando pra você. Território Sertanejo, ó, daqui a pouquinho a gente volta com muito mais. Vai passar por aqui o som do João Carreiro, vai ter Cleiton e Romário e mais uma turmaça top pra cantar pra você.

0: Boa noite, Uberlândia! Faz barulho aí, Uberlândia, que eu quero ouvir!
1: Que coisa linda, galera!
0: Obrigado!
2: Em todo lugar!

0: Ah, moleque!
1: O Henrique!
2: 8h23.
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4: E a turminha de rádio ligado por aqui na Sintonia do Sucesso, você também conectado nas plataformas digitais, em casa, no trabalho, você no seu trajeto, acompanhando a gente no rádio do seu carro, o que você estiver fazendo, eu garanto que fica mais gostoso se você sintonizar na nossa rádio, que é a sua companheira para todos os momentos, né? E o bagulho é louco, hein, João Carreiro?
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rasteira das rasteiras com Mariane Mateus. São os irmãos arrebentando aqui no vocal, cantando muito pra você aqui nessa sexta-feira. Deixa eu mandar um abração aqui pro Flávio Pereira, ele que tá ouvindo a gente em Brasília, e o Emerson dos Santos com a gente em Porto Alegre. Simbora Rio Grande do Sul, só dá também território, hein?

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0: 8h50.
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0: Ah, essa nós acertamos, né, filho?
1: Essa é bruta. É.